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3: Informação e música na sua manhã. Brescia Mais FM, seguindo aqui, né? Na programação, agradecendo demais aí a companhia, 10 para 7 agora. 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Também seguindo, lembrando aí, né, a previsão do tempo, a meteorologia prevê chuva para hoje. Tem um vento forte já que sopra aí desde cedinho, né? Vento que vem soprando, e é isso que a meteorologia ainda ontem já estava alertando, né, com relação ao vento, porque segundo as informações, a chuva volta, são 19 milímetros aqui para o Vale do Taquari no dia de hoje, e bastante vento, tá? Bastante vento, o mau tempo está firme, né? No decorrer do dia, uma frente fria aí se aproxima do estado e favorece então o aumento da nebulosidade. Em direção à noite, as condições ficam favoráveis a pancadas de chuva aqui no Vale do Taquari. Então, para hoje, 19 graus. Para amanhã, domingo, a meteorologia prevê 5 milímetros, ou melhor, para hoje são 19 milímetros, né? Falei graus, não. 19 milímetros para hoje. Para domingo, amanhã, 5 milímetros. Segunda-feira, 7 milímetros. Na terça-feira, 19. Na quarta-feira, 8. Quinta-feira, 17. E na sexta-feira, 2 milímetros de chuva aqui no Vale do Taquari. Fala-se em temperatura cair, frente fria, mas na realidade não tem previsão de a temperatura cair. As mínimas entre 14 e 15, pode chegar, por exemplo, aí a 13, talvez, durante a semana. E as máximas, por exemplo, para hoje, olha aí, 30 graus. Para amanhã, 23. Para segunda, 28. Para terça, 21. Quarta, 23. Quinta, 21. E na sexta, 20. Então, quer dizer, não tem frio. Não tem frio que pode chegar. Como a meteorologia fala aí, de vez em quando, que uma frente fria chega e tal. Mas na realidade os números são outros. Muito bem, agora 7 para 7. Vamos de música? Aqui na programação Brescia Mais FM. Muito melhor com você, muito bom dia. Vamos trazendo agora o monetário e o financeiro aqui na Brescia Mais. Papo de escola, lembra? Aquele papinho de escola e tal. Coisa boa lembrar, né?

aí o papo de escola, então, milionário e o... Como é que é? Milionário e quem mesmo? Milionário e financeiro. É a programação aqui da Brescia Mais FM, muito melhor com você. Vamos seguindo em frente, tem agora Rosimar e Rosicler. Aqui na programação.

Muito bem, Maida e Maísa, aqui na programação, né, da Brescia Mais FM, muito melhor com você. Vamos lá, então, seguindo por aqui, porque tem agora mais música na programação Brescia Mais. Muito bom dia.

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7: Muito bem, seguindo aqui na programação, Brécia Mais FM, informação e música, né, na sua manhã. Agora 7:06. Olha, a ponte baixa entre Marques de Souza e Travesseiro foi reaberta ontem, né? No final da tarde, por volta das 17 horas. E ainda, município de Lajeado busca ampliação de programa estadual para indenizar famílias de áreas de inundação. Relvado também libera ali a estiva, né? Entre os municípios de Encantado e Relvado. Ainda, Parque de Eventos de Lajeado já vive clima do 8º rodeio do piquete Morro Santo, antes da abertura oficial. Mulher morre após complicação em colonoscopia de rotina em hospital de São Paulo. E também, destaques aqui, né, para você, na programação desta manhã, ViaSul realiza a instalação de vigas de novo viaduto na BR-386 em Nova Santa Rita. E também saiba quanto o trabalhador receberá de lucro aí do FGTS. Você já sabe? Bom, daqui a pouco a gente fala mais então para você sobre essa questão aí, né? Um dinheiro lá, um juro que o governo está repassando ao FGTS aí de todo o trabalhador. Vamos lá, seguindo por aqui com mais música, tem Maida e Maísa.

Aí, Maida, Maida e Maísa, ainda queima a esperança. Que música legal pra gente ouvir, voltar no tempo aí, né? E curtir aqui na programação, então, na Brescia Mais FM, muito melhor com você. Vamos lá, dando sequência. Formação e música é aqui, as Mineirinhas pra você.

0: Aí estão as mineirinhas na programação aqui da Brescia Mais FM. Assim Você Vai Me Perder. Isso aí é música que tocava ali na década de 90, né? Muito bem, sucesso da época. Olha, o Índice Nacional de Preços ao Consumidor Amplo 15, o IPCA 15, considerada a prévia da inflação oficial do país, registrou uma alta de 0,06% em julho. Apesar do avanço, o resultado representa uma desaceleração em relação a junho, quando o indicador havia subido 0,41%. No acumulado do ano, a inflação soma 3,51% e em 12 meses chega a 4,52%. O grupo Habitação apresentou a maior variação e o principal impacto no índice, com avanço de 0,97% no mês. O resultado foi impulsionado principalmente pela energia elétrica residencial, que ficou 3,03% mais cara. E na sequência, aparece o grupo Saúde e Cuidados Pessoais, pressionado pelos preços de produtos de higiene, especialmente os de perfumaria. Em contrapartida, a alimentação e bebidas recuou 0,66%, refletindo a queda dos preços de itens como tomate, batata inglesa e café moído. Em Porto Alegre, no entanto, a prévia da inflação permaneceu acima da média nacional. O IPCA 15 da capital ficou em 0,39% em julho, a segunda maior taxa entre as regiões pesquisadas pelo Instituto Brasileiro de Geografia e Estatística, atrás apenas do Rio de Janeiro, com 0,44%. No acumulado do ano, o índice na cidade chega a 3,69% e em 12 meses alcança 4,89%, ambos acima do registrado no país. Os principais impactos vieram dos reajustes, então, da energia elétrica e nas tarifas de água e esgotos. Agora, 7h17, 7h17, está na hora também da gente trazer aqui, né, o esporte, né, para quem está sintonizado aqui na programação da Brescia Mais FM. Muito melhor com você. 7h18 agora, 7h18, temperatura chega aos 17 graus. O tempo está firme nesta manhã. Meteorologia prevê que o tempo continua assim. Estamos agora em contato com José Paulo Valandro, que vai nos trazer então o esporte, né? Aqui na Brescia Mais FM. Bom dia, José Paulo.
1: Bom dia, e bom dia a todos. O amanhecer bom demais. A Brescia Mais FM deste sábado, 1 de agosto de 2026. Ângelo e ouvintes, o futebol gaúcho por hora está sendo salvo pelo Juventude de Caxias do Sul, que faz uma boa campanha na Série B. Hoje é segundo colocado na classificação geral. Já na Série A, a dupla Grenal faz aquele papelão. Ambos somam apenas 22 pontos. O Grêmio, pelos critérios, figura como primeiro na zona de rebaixamento.

Time desarrumado, desorganizado e dele pouco pode se esperar. Na sequência tem Copa do Brasil. São as oitavas de final e a vaga às quartas é decidida em dois jogos. Pelo que vimos nos últimos jogos, será mais uma eliminação, mais uma decepção para o torcedor gremista. O Grêmio pega o Mirassol. Primeiro jogo lá no interior de Paulista, o Mirassol que vem em alta, estava na zona de rebaixamento. Na última rodada conseguiu sair dessa maldita zona de rebaixamento do Campeonato Brasileiro. E o primeiro treino visando esse jogo após ser eliminado da Copa Sul-Americana, na noite de quinta-feira, não teve aí indicativos da equipe que entrará em campo contra o Mirassol pela Copa do Brasil. Nos bastidores são projetadas até 7 mudanças. As 3 substituições garantidas são as entradas de Everton, Carlos Vinícius, que estava suspenso contra os bolivianos, e a de um zagueiro pela esquerda. Wagner Leonardo é o favorito, mas Luiz Eduardo corre por fora para substituir Kahneman, suspenso. 2 modificações podem ser feitas por conta do rendimento. Léo Pérez e Vila Sante são cotados para entrar nas vagas de Noriega e Dodi. Outras 2 trocas estão sendo analisadas. Pavon e Marlon podem sair. O lateral esquerdo voltou após grave lesão, enquanto o argentino pode sair por conta do baixo rendimento, abrindo espaço aí para Diego Caiato, que estreou em 15 minutos, fez um gol contra o Fluminense, que deu pelo menos um empate ao Grêmio. Giovanni Cabral ainda não tem condições de jogar uma partida inteira. Ele atuou 12 minutos contra o Fluminense, aprimorou a parte física nos últimos dias e deve ser liberado por mais tempo neste final de semana. E o tricolor treina hoje pela manhã no CT Luiz Carvalho e viaja para o interior de São Paulo no começo da tarde. Luiz Castro, que na minha opinião já deveria ter saído do comando técnico do Grêmio, ele confirmou a ideia de manutenção da formação com 3 meio-campistas. A escalação deve ser indicada na atividade ou depois ao grupo de atletas. Como se vê, Luiz Castro não tem uma ideia de time, não tem uma forma de jogar, e por isso que você vê em campo um time totalmente desorganizado. Já o Internacional, pelo Campeonato Brasileiro na última quarta-feira, fez um bom enfrentamento diante do Flamengo. O jogo foi no Beira-Rio e o Internacional merecia melhor sorte, jogou mais que o adversário, principalmente na primeira etapa, mas no final cedeu o empate, interrompendo aí uma sequência de 4 derrotas. Conseguiu pelo menos se manter fora da zona de rebaixamento, mas tem a mesma pontuação do Grêmio, que é o primeiro a frequentar essa zona. Para piorar, o Colorado tem na sequência jogos diante de grandes do futebol paulista. Primeiro serão os 2 jogos pela Copa do Brasil diante do Corinthians, depois pelo Brasileirão, onde vai enfrentar o líder Palmeiras. Inter e Corinthians, que tem história na Copa do Brasil, tem grandes confrontos e já definiu o título. Agora, nesta temporada, as equipes se enfrentarão nas oitavas de final e o jogo de ida será neste domingo, às 19h30, no Beira-Rio. Esta será a 4ª vez que os clubes se encontram na competição. O Colorado já avançou em 2 oportunidades. Em 1992 foi nas oitavas e em 2017 na 4ª fase. No entanto, na final de 2009, o Corinthians levou a melhor. Em 6 jogos disputados, foram 4 empates e 1 vitória para cada lado. Como se vê, a história dá um equilíbrio nesse confronto.
O Colorado vem da classificação sobre o Atlético Mineiro na última fase.

0: fase da competição. Já o Timão eliminou Barra na quinta etapa da Copa do Brasil. Como já referi, o Inter vem de um empate com a boa atuação diante do Flamengo na última rodada do Brasileirão. Mais uma vez, jogando em casa, o Colorado deve ter a manutenção da equipe que jogou a última partida. O goleiro Rocher e o volante Thiago Maia, lesionados, devem seguir fora. Assim como o zagueiro Victor Gabriel, que foi punido pelo Superior Tribunal de Justiça Desportiva pela falta em Gabriel Peck pelo Brasileirão. Então, o provável time do Inter deverá ter Matheus Cunha no gol, que estreou diante do Flamengo, recebeu uma boa pontuação, foi muito bem avaliado pelos cronistas esportivos. Bruno Gomes, Mercado, Maripan e Matheus Bahia, Midiagra, Bruno Henrique, Vitinho e Bernabé. Na frente, o Alan Patrick, que voltou à equipe, e Carbonero. E pela região, se o tempo permitir, teremos então amanhã a primeira rodada do Regional Sertão Sicredi 2026, que apresenta os seguintes confrontos. Teremos em Cruzeiro do Sul, Cruzeiro e Brasil de Marques de Souza. Em Taquari, o taquariense recebe o gaúcho de Teutônia. Esse jogo estava marcado para domingo passado, que seria a abertura da competição, mas em função das chuvas, da enchente, o jogo foi adiado. Em Lajeado, o Internacional enfrenta o Boa Vistense de Boa Vista do Sul. Em Guaporé, jogam Juventude Gaúcho de Progresso. Em Teutônio, o Canabarrense recebe o Serrano de Jacarezinho. Em Venâncio Aires, o São Luís enfrenta o Estudiantes de Lajeado. Em Westfália, Juventude e Imigrante de Nova Brécia, nosso representante aí, o Imigrante, jogando fora diante do Juventude de Westfália. Em Canudos do Vale, outro representante de Nova Brécia fazendo sua estreia na competição. O Nova Berlim, então, recebe o Tiradentes, que promete apresentar uma boa equipe para essa competição. E em Poço das Antas, o Poço das Antas enfrentará o Minuano de Canudos do Vale. No mais, Ângelo, seriam essas as principais informações para o momento. Um grande abraço a todos e um ótimo final de semana. Bom dia.
1: Muito bem, José Paulo, com as informações então do esporte aqui na programação da Brescia Mais FM na sua manhã. E vamos dando sequência. Abraço aí para o pessoal que está nos acompanhando, né? Aqui na Brescia Mais FM. Vamos ouvir aqui uma mensagem de voz.
2: Bom dia, Ângelo.
1: Bom
2: Aqui é o
1: dia.
2: Elétrico, quero dar a Dona Jurema. Estamos tomando um chimarrão aqui, escutando a tua rádio. Tá bom,
1: Bom.
2: Ângelo? Tu toca aí uma música aí do Xepa Gaúcho para nós. Você tem orgulho de ser de lá. Tá bom, Ângelo?
1: Tá
2: Um
1: legal.
2: abraço, uma boa rádio, um bom dia. Valeu!
1: Valeu, Lécio. Aquele abraço, obrigado aí, né? E um abração aí pro pessoal de Coqueiro, então, que nos acompanha aqui na programação da Brescia Mais FM. E vamos seguindo por aqui na programação da Brescia Mais. Tem aqui uma utilidade pública, olha só. Olá, bom dia. Eu perdi minha identidade do hospital até. Ah, deixa eu ver como é que é o nome aqui. Ah, não mandou nada com um concreto. Ah, foi perdido uma carteira de identidade. Marcos Valer. Tá, Marcos Valer perdeu carteira de identidade. Por favor aí, quem encontrar pode entrar em contato com a gente aqui. Tá bom? É, perdeu identidade aí, né? No centro aqui de Nova Brécia. Marcos Valer, que perdeu a carteira de identidade. Então, um favor aí, quem encontrou, pode mandar aqui um WhatsApp pra gente, 982192727, tá bom? 982192727. Recado aí, então, que o Marcos Valer perdeu a carteira de identidade no centro aqui da cidade de Nova Brécia. Vamos lá, seguindo aqui na nossa programação, na Brécia Mais FM, muito melhor com você, né? Um abração mais uma vez aí, então, o Leste e a Jurema, que estamos acompanhando aqui na Brécia Mais, nesta manhã de sabadão. E a gente vai trazer aí, então, já a música do Sepa Gaúcho, né? Tô procurando ela aqui, não tô encontrando ainda. Vamos fazer o seguinte, deixa eu trazer aqui o trio Parada Dura. É a programação Brécia Mais, agora 29 para as 8. 29 para as 8. A temperatura 16 graus.

0: Muito bem, Zeba Gaúcho, então, aqui na programação. Merece mais, Dervaninha. A gente já volta.
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Muito bem, saindo aqui na informação, vamos agora falar, né, do trânsito na programação da Brescia Mais FM, muito melhor com você. A meteorologia prevê tempo firme para hoje, olha, o sol já aparece, pode chover no fim do dia, né, na noite e durante a noite. Bom, no trânsito, segundo as últimas informações, a Via Sul realiza a instalação de vigas de novo viaduto na BR-386 em Nova Santa Rita. 5 vigas foram instaladas acima do trecho aí da rodovia, no sentido norte. Futuramente ainda será feito o lançamento das vigas acima do trecho no sentido sul. Estiva entre Relvada e Encantada liberada, passagem está novamente, né, liberada para o tráfego de veículos desde ontem. E o mesmo ocorre também entre Coqueiro, ou melhor, entre Travesseiro e Marques de Souza, né? Ponte Baixa ali foi liberada ontem, por volta aí das 5 horas da tarde. Ontem também foi a retirada da caminhonete Hilux, que foi levada pela correnteza durante a enchente, né, em Cruzeiro do Sul. A caminhonete foi retirada ontem, no início da tarde, após cerca de uma hora de trabalho, com um guindaste de grande porte, capacidade aí para até 160 toneladas. E pela manhã, uma primeira tentativa, né, de remoção com um guincho não teve sucesso devido ao peso e à posição do veículo, né? Parte estava submersa aí, né? Na areia, na terra, enfim. A caminhonete havia sido arrastada na quinta-feira durante uma tentativa de travessia em um trecho alagado na divisa entre as localidades da linha Bonfim e a linha São Miguel. O motorista de 33 anos, natural de Santa Catarina e produtor de arroz no interior de Cruzeiro do Sul, conseguiu escapar pela janela, já que as portas não abriam por causa da força da água. Após sair do veículo, ele nadou contra a correnteza até um barranco, onde se agarrou à vegetação e o conseguiu deixar aí, né, o local em segurança. Ele se agarrou na vegetação e conseguiu deixar o local, então, com segurança, sem ferimentos. A caminhonete permaneceu presa em um barranco próximo ao leito do rio Taquari até a conclusão da operação de retirada ontem à tarde. Imagina que susto, né? O susto que o cidadão deve levar. E aí se pergunta, mas por que tentar atravessar? Meu amigo, vai se saber, né, o que se passa na cabeça da pessoa. De repente, quer chegar em algum lugar, né, de repente está com pressa, se pegou ali na enchente, enfim. O fato é que a caminhonete foi arrastada e o homem conseguiu, então, sair a tempo. Tem a imagem aqui. Possivelmente ele tentou passar num arroio, talvez acima de alguma ponte ali, e a caminhonete foi arrastada. Quase que ela cai no rio Taquari. Por pouco, hein? Ficou ali, né, na boca do arroio, que desemboca no Taquari. Tá lá a caminhonete, lá toda virada, e a caminhonete ficou parada. Foi em um barranco, então, né? Por pouco que não vai para o rio Taquari também. E aí vai saber onde vai parar, né? Muito bem, então, informações do trânsito aqui na programação da Brescia Mais FM. Muito melhor com você. E na segurança pública, a polícia cumpriu mandado de prisão de investigado por homicídio no desdobramento da Operação Pássaro. Investigações encontram-se em fase de conclusão, sendo que o inquérito policial será remetido ao Poder Judiciário e ao Ministério Público, então, nos próximos dias. Polícia Civil prendeu 2 homens
cumpriu mandados de busca e apreensão em Barros Cassal. A ação é resultado da investigação sobre duplo homicídio ocorrido na noite do dia 31 de maio de 2025, na área central do município. E também a polícia prendeu um principal responsável por introduzir drogas em presídio com uso de drones. Localizados aí baterias para drones e fios de nylon usados para amarrar as drogas no interior do veículo, então, dos criminosos. E ainda, em Cruzeiro do Sul, novamente, cemitério é alvo, né, de furto de diversas cruzes e outros objetos confeccionados aí em cobre e metal. Funcionários responsáveis pela manutenção perceberam a ausência, então, deste material. Cemitério lá de Picada Augusta, interior de Cruzeiro do Sul. Recentemente também ocorreu, né, algo semelhante, que foi no cemitério em Boa Esperança Baixa. A Polícia Civil prendeu em flagrante um suspeito por porte ilegal de arma de fogo e apreendeu 3 armas em Venâncio Aires. O homem foi encaminhado à Polícia Civil para dar explicação. São as informações da segurança pública para você aqui na programação da Brécia Mais. E o idoso, aqui do trânsito ainda, idoso, né, de 60 anos, que foi atropelado na RS-130 em Lajeado, ele foi identificado. É Miguel Ângelo Calgaro. Ele morreu após ser atropelado por um caminhão ao tentar atravessar ali a RS-130 no município de Lajeado, de próximo à estação rodoviária. Segundo as informações, ele iria pegar carona com um conhecido para ir para casa. 15 minutos faltando agora para as 8 horas da manhã. 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Vamos seguindo por aqui, trazendo mais música, né? Para quem nos acompanha nesta manhã. Manhã aí de sábado, olha que sábado lindo que vai ser hoje, hein? Então o sol já aparece, né? Que bom. Maravilha, vamos seguindo então. Trazendo agora aqui, deixa eu ver, a música da Diana. Foi tudo culpa do amor. 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

Muito bem, Diana, aqui na programação Merece a Mais, tudo culpa do amor, agora tem Mano e Magno. Merece a Mais, 11 para as 8. Daqui a pouco tem as informações do município de Travesseiro.

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0: Bom, agora está na hora das informações do município de Travesseiro. Felipe Stefani está chegando para trazer os detalhes. Depois tem por aqui o Diego Martini com o Canal Livre. Abraço, bom sábado, bom fim de semana.
1: Bom dia aos ouvintes da Rádio Brescia Mais FM e aos munícipes de Travesseiro. Hoje, sábado, dia 1º de agosto, está começando mais uma edição do programa Travesseiro em Destaque. Nota fiscal gaúcha passa a contar com sorteios municipais mensais em Travesseiro. Os consumidores de Travesseiro passam a contar com uma nova oportunidade de serem premiados por meio do programa Nota Fiscal Gaúcha. A partir de agora, o município realizará dois sorteios mensais de R$ 200 cada, destinado aos consumidores que informarem o CPF na nota ao efetuarem compras no comércio local. Além do tradicional sorteio estadual promovido pelo governo do estado, os travesseirenses também passarão a concorrer aos prêmios municipais, aumentando a sorte de ser contemplados. Para participar, é necessário estar cadastrado no programa e solicitar a inclusão do CPF na nota sempre que realizar alguma compra nos estabelecimentos participantes. Quem ainda não possui cadastro ou encontrar alguma dificuldade em realizá-lo, pode procurar a prefeitura onde receberá o auxílio. Além da oportunidade de ganhar prêmios em dinheiro, o programa Nota Fiscal Gaúcha oferece diversos benefícios à população. Ao solicitar o CPF na nota, o consumidor contribui para o combate à sonegação fiscal, incentiva a emissão de documentos fiscais e ajuda a aumentar a arrecadação de recursos que retornam investimentos para comunidades, além de poder obter descontos no IPVA e concorrer aos sorteios estaduais que ocorrem todos os meses. A administração inicia a entrega do cheque incentivo nesta segunda-feira. A administração municipal, por meio da Secretaria da Agricultura, iniciará nesta segunda-feira, dia 3, a entrega do conhecido cheque incentivo aos produtores rurais que têm direito ao benefício. Para receber o incentivo, o produtor deve ter registrado no exercício de 2025 um valor adicionado de no mínimo R$ 1.000 em seu talão de produtor. Neste ano, a retirada será realizada exclusivamente na Secretaria da Agricultura. Para fazer o recebimento, o produtor deve comparecer no prédio da prefeitura, portando um documento de identificação e os dados bancários para que seja feita o depósito em conta. É importante destacar que para fazer a retirada é preciso que seja o titular do talão ou algum participante. Equipe da Secretaria da Saúde participa de capacitação em primeiros socorros. Durante o mês de julho, a equipe da Secretaria da Saúde participou de uma importante capacitação em socorros, realizada em parceria com a equipe Salvar RS. O curso oferecido pela administração municipal aconteceu nas dependências da MF Pedro Preto e teve como objetivo aprimorar o preparo dos profissionais para situações de emergência. Durante as atividades, os participantes tiveram a oportunidade de aprender e praticar diversas técnicas de salvamento que abrangeram desde procedimentos básicos de primeiros socorros até ações de resgate em acidentes. Além da equipe da saúde, também participaram da capacitação membros da Brigada Militar, fortalecendo a integração entre os serviços. De acordo com o secretário Júnior Weitzmann, o curso representa uma importante etapa para a qualificação dos profissionais. Secretaria da Agricultura realiza limpeza de cama aviária. Entre as diversas frentes desenvolvidas pela Secretaria, está o serviço de limpeza de cama aviária. Nas últimas semanas, a equipe esteve realizando os trabalhos em uma propriedade na localidade de São Miguel. Para a execução dos serviços, foram utilizados uma mini carregadeira, responsável pela retirada do composto orgânico do interior do aviário, além de uma carregadeira e caminhão, empregados no carregamento e transporte do material. Os produtores interessados em solicitar o serviço podem entrar em contato com a Secretaria pelo telefone 519-9961-8793. E ontem à noite ocorreu a última rodada da fase classificatória do Campeonato Municipal de Futsal. Os jogos aconteceram na localidade de Linha Cairu e jogaram na categoria Veteranos Turma das Antigas contra Los Amigos e na categoria Força Livre São João B contra Cansados, a CAF contra o que importa, o que interessa, e São João A contra o Borachos. E antes de encerrar a edição de hoje, queremos agradecer a todos os envolvidos em mais uma vez no trabalho de reconstrução das cabeceiras sobre a Ponte Baixa. Foram duas semanas de muito trabalho, dedicação e comprometimento. E hoje ficamos por aqui. Agradecemos a você, ouvinte, que nos acompanhou em mais uma edição do programa Travesseiro em Destaque. Um bom final de semana a todos e até sábado que vem.

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Oi, gente, muito bom dia, sabadão, 1º de agosto de 2026. Começa agora aqui na Brência Mais, mais um líder audiência, iniciando que é o Canal Livre. Bom dia pra você, e o dia na programação da 93.1.

onde quer que esteja, aquele abraço. Mais um mês iniciando em nossas vidas também, né? Que seja repleto de coisas boas, que seja com certeza melhor do que o mês de julho, o mês que se passou. Seguindo firmes e fortes, com pensamento positivo, autoestima lá em cima, fazendo bem, ajudando o próximo. E com certeza, sendo feliz, né? Na medida do possível, a gente sabe que encontramos empecilhos diariamente em nossas vidas, mas um a um, aos poucos, a gente supera, né? Vamos lá! 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Gente, vamos falar de coisa boa? Vamos falar de prêmios, vamos falar de brindes neste sábado. Rapaz do céu, hoje tem bastante coisa. É, hoje tem muita coisa por aqui. Começando, teremos presente da Bresse a Mais, tem brinde para você que participar. Hoje também teremos o sorteio do bolo, né, dos aniversariantes do mês de julho. No final do programa também estaremos sorteando o bolo dos aniversariantes de julho. Temos também ingressos para festas, isso mesmo. Amanhã, domingão, tem festa de São Caetano, padroeiro São Caetano, na comunidade da Linha Garibaldi, Coqueiro Baixo. Tô liberando duas fichas, dois almoços para a Linha Garibaldi amanhã. Amanhã, domingão, também tem festa na comunidade da Linha Jacarezinho, né? Linha Sagrada Família, Jacarezinho, Nova Bressa. Também tem dois ingressos para você, duas fichas para o almoço de amanhã. Tô liberando também dois ingressos para o próximo sabadão. Tem festa flashback na Linha Argola Encantado para você recordar aí sucessos do passado. Na próxima semana temos aí, então, festa flashback na Linha Argola. Também tô liberando dois ingressos para sábado que vem. Tá bom? Combinado aí, ó. Hoje seis ingressos para você participar. Então tem muito evento para você interagir por aqui. É só escolher para onde quer ir e boa sorte, tá bom? Combinado? Participe à vontade e Canal Livre começa assim, nesse clima gostoso, nesse clima da alegria. 8 e 8, 17 graus a temperatura. Bom dia, bom sábado, bom fim de sol predominando por aqui. Um dia lindo!

0: Eterno Rainha Musical na 93.1. Bom dia, bom sábado, Banda Chopão, mais alegria. Abrindo o programa de hoje, é isso mesmo, mais alegria no seu rádio.
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5: 8h17, estamos de volta com Canal Livre, sabadão. 18 graus de temperatura, dia lindo hoje, predomínio do sol, mas, a previsão indica aí, né? Que teremos ventania temporais, hein? Pois é, mais uma vez de novo. Meteorologia aí, né, alertando para risco de ventos fortes, inclusive já pela manhã, né, já iniciava um vento por aqui. Vento forte, inclusive risco de temporais, principalmente da tarde para a noite, né, à noite, virada do sábado para o domingo. Vamos ficar atento, né, a esse tempo, a esse clima. Então, previsão de da volta da chuva aqui para a nossa região. Estava observando aqui, né, a meteorologia também. Chuva toda semana de novo. Pois é, né, fazer o quê? Faz parte, né? Desde que não venha temporais, estragos. Seja uma chuva calma, moderada. Faz parte, né? Vamos lá, seguindo por aqui. Deixa eu ver aqui quem tá participando, quem tá na audiência. Bom dia, quero concorrer aos brindes e também almoço para a festa na linha Garibaldi. Coloca meu nome, Valdecir Rossini e Eronilde Soares. Valeu, abraço, Valdecir. Boa sorte para você, já tá aqui concorrendo, tá bom? Valeu pela sua participação. Também participando com a gente, bom dia, sou Ivânia Mella. Quero participar do sorteio dos ingressos para a festa na linha Sagrada Família. Tá certo. Valeu, Ivânia, você também. Boa sorte. Lembrando, né, tem ingressos então pro almoço amanhã, festa na linha Garibaldi, festa na linha Jacarezinho também e para sábado que vem no baile Flashback na linha Argola Encantado. Tem presente pra você. Participe! Boa sorte! Enquanto isso, a gente segue 8h19, bom dia! Toque de mágica chegando! Eu, o copo e a solidão! 8h19, bom dia!

Sereia, terceira dimensão aqui na Brença Mais FM. Bom dia, 8h26, 18 graus, a temperatura subindo, esquentando aqui em Nova Brença e região, parte alta do vale. E a gente segue com música, corpo e

tocando sucessos do passado aí, né? Whisky a Go Go. Sucesso do passado, valendo ingressos, hein? Pro próximo sábado, na linha Argola Encantado, tem baile flashback. Animação aí da banda Rodado 15 e também DJ Cris Costa, valendo 2 ingressos para sábado que vem para a linha Argola. Tem ingressos também para amanhã, domingo, festa na linha Garibaldi, Coqueiro Baixo. Lá tem animação da banda Festigma, né? E amanhã, domingão, também tem festa na linha Jacarezinho. DJ Giovanni De Lázari estará animando a festa por lá. Tô liberando também 2 ingressos para cada festa, tá bom? Participa, vamos lá, gente. Tá ouvindo aí? Manda seu recado, manda o seu alô e já participa dos prêmios, dos presentes. E tem também por aqui, claro, tem brinde da Brência Mais.

0: Bressa Mais, faltando 29 minutos para as 9, 18 graus é a temperatura.
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0: 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E estamos de volta. Canal Livre por aqui. 28 minutos para as 9. Bom dia, não perde a hora. Vamos seguindo com participações. Quem está na audiência? Recadinho chegando. Vamos lá. Assim que eu gosto. Recado um atrás do outro. Assim que é bom. Faz trabalhar bastante aqui, né? É isso aí. Bom dia, ótimo sábado, meu amigo. Um sábado espetacular e lindo. Bem-vindo em nossa companhia. Bom trabalho, excelente final de semana. É a Nelita Stefani participando com a gente lá em Capoeirinhas, em Rio Vado. Alô, Nelita, bom dia. Um abraço pra você. Bom final de semana. Valeu pela audiência. Galera de Rio Vado sempre curtindo a programação com a gente. Chegando a Barquinha de Ouro.

É namorar aqui, Canal Livre, bom dia pra você, faltando 21 pras 9, não perde a hora não, hein? Doce Pecado, canta pra gente, Chorei na Camisa.

Fechando mais uma parte do Canal Livre por aqui com Banda Artibis, Loucura de Amor. Intervalo vem aí, lembrando você que tá valendo fichas para amanhã, festa na linha Garibaldi, Coqueiro Baixo, fichas para festa na linha Jacarezinho, Nova Brécia. Tenho também ingressos para o baile Flashback no próximo sábado, na linha Argola Encantado. Nome completo, manda pra gente, quem sabe fatura, e ainda tem brinde da Brécia. Mais, bora participar?

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3: 11:09. Estamos de volta por aqui com o Canal Livre. Bom dia. Vamos de participação. Vamos lá, deixa eu ver quem tá aqui. Bom dia, Diego. Tudo bem? Tudo ótimo por aqui. Sou Luciano, de Linha Salvação, Rio Vado. Queria pedir uma música do Monte Azul, se puder. Agradeço. Também quero concorrer ao ingresso para sábado para a Linha Argola. Abraço. É o Luciano Valduga participando. Alô, Luciano. Bom dia. Vamos tocar daqui a pouquinho, sim, tá bom? Valeu. Abraço aí para a galera da Linha Salvação e Rio Vado na audiência. Sintonia por aqui. Abraço também pra dona Terezinha Bonacina. A dona Terezinha também tá na audiência. Deixa o nome aqui, né? Ana Paula e também o Deuclécio pra concorrer às fichas para a festa de amanhã e pro baile sábado que vem da Linha Argola. Valeu, abraço pra vocês e boa sorte! Os cometas chegando!

Tá aí os Montanari fechando mais uma hora da programação da Brescia Mais. E a primeira do Canal Livre, a gente parte para o intervalo. A seguir voltamos. Lembrando, você participa, tem ingressos valendo para a linha Argola sábado que vem. Tenho fichas para amanhã, para a linha Garibaldi e também linha Jacarezinho. Participe!

0: 1 para as 9, bom dia, 19 graus a temperatura.
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0: Livre. 9 e 2, bom dia, seguindo em frente no oferecimento por aqui da Puro Pescado, encantando, você tem Puro Pescado, bora lá, passa lá, confere, compre aquele peixinho especial pra você fazer almoço, na janta, pode ser até no café se quiser, né? 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Vamos de participações. Quem está na audiência? Recado chegando, deixa eu ver aqui. Bom dia, Cléria Martini, de Três Altos Alto. Quero pedir a música Sete Roseiras Floridas, com a Bandinha da Alegria, oferecer para o nosso grupo da terceira idade e também participar do sorteio das fichas para a festa na linha Garibaldi. Coloca o nome do meu marido, Arlindo Martini, no sorteio da ficha também. Valeu, um abraço para você, Cléria. Alô, seu Arlindo também, pessoal de Três Altos Alto, travesseiro na audiência. Bom dia, abração para vocês, tudo de bom. Lá em Capitão também na audiência, o seu Alberto Neres. Alô, dona Ana, abraço para vocês, sempre na companhia, sempre colados na 93.1. Alô, galera de Capitão, abração. São Marino chegando, 94. Feliz destino.

É o Monte Azul na programação com a gente, fechando mais um bloco. O Canal Livre volta em seguidinha. Enquanto isso, participa, conta pra mim onde é que você tá ouvindo a Brancia Mais. Eu quero saber, né? Aonde as ondas da 93.1 chegam, é muito importante a gente saber, né? A gente quer saber de verdade. Você que tá ouvindo a gente aqui na região, tá curtindo, né? Parte da Serra Gaúcha, onde as ondas da Brancia Mais chega, Vale dos Vinhedos, Bento Gonçalves. A Rádio Brancia Mais também atinge, né? A região de Bento, aí Santa Teresa pra cima, Monte Belo também. A Brancia Mais chega por lá, né? Você que tá ouvindo nessa região, manda pra mim um recadinho.

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3: É isso aí, estamos de volta com o Canal Livre. Bom dia, 9:17 agora, 9:17, 19 graus de temperatura. Vamos seguindo em frente por aqui. Alô, você na companhia, na audiência. 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Abraço, família Vian, na audiência. Trabalhando e curtindo a 93.1. Bom dia, bom trabalho pra vocês, né? Quem tá na audiência aqui também, deixa eu ver, mensagens chegando. Bom dia.
7: Oi, bom dia, Brécia.
3: Oi.
7: Tudo bem?
3: Tudo ótimo.
7: Aqui é o Reni de Pedras Brancas. Eu queria participar das fichas das festas que tem, tipo Nova Brécia, Linha Garibaldi.
3: Tá certo.
7: Eu queria colocar para participar também a Terezinha Escapini e o Ireno Vian. E eu me chamo Reni Vian, ok? E manda uma música para nós aí que estamos ouvindo a Brécia Mais desde cedo.
3: Opa!
7: E vamos continuar o dia todo, ok? Um abraço, fica com Deus.
3: Valeu, valeu, Reni! Obrigado aí pela participação, pela audiência. Pessoal, na linha Pedras Brancas, em Coqueiro Baixo. É isso aí, manda você também seu recadinho, mensagem de voz pra gente. Fala onde você tá curtindo a Brécia Mais, isso é bacana, né? Isso ajuda muito a gente também a fazer a programação cada vez melhor para você aí do outro lado do rádio. Oi, bom dia, meu amigo. Coloca o nome do Sérgio Scheidt e o meu, Carla Maribel Andres, nas fichas de amanhã em Linha Garibaldi. Está ótima a programação. Valeu, Carla. Abraço aí pra ti, pro Sérgio, família Scheidt, na audiência lá na Linha Mânica, né? Valeu demais pela companhia de todos vocês. Chegando a bandinha da alegria.

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Curtimos bonde do forró, agora 9h26. Chegando a banda universitária. Bom dia, 20 graus de temperatura.

Eterno, Banda Universitária, fechando, passando a régua por aqui, mais um bloco de músicas pra você na audiência com a gente, onde quer que esteja, bom dia. Gente, vamos participar, vou lembrar o que tem de prêmio hoje, né? Tem presente da Prece a Mais, tem um brinde surpresa, isso mesmo, tem presente, né? Pra quem participa por aqui, valendo ainda fichas para amanhã. Amanhã tem festa na linha Sagrada Família, ou na linha Jacarezinho, né? Nova Brécia, como você conhece, como preferir, né? Tá valendo duas fichas para amanhã, tenho também fichas para a festa na linha Garibaldi, Coqueiro Baixo, também tem duas fichas para o baile Flashback no próximo sábado, dia 8, na linha Argola Encantado. E hoje também, né, tem o sorteio do bolo dos aniversariantes do mês de julho. Então, portanto, hoje são 2, 4, 6, 8 ouvintes que vão sair daqui feliz da vida! 8 contemplados no dia de hoje. Participe! Não perde tempo, manda ver!

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8: Estamos de volta com o Canal Livre na 93.1. Bom dia, bom sábado. Você que tá chegando agora, seja bem-vindo. Tá em casa, no trabalho, tá na estrada também. Valeu pela carona. Vai devagar, sem pressa. Chegue bem no seu destino e manda também um recadinho pra mim, né? Me conta. É que vai curtir o sabadão? Não vai viajar? Tá indo visitar alguém? Quando chega lá, você manda recado, né? É isso mesmo. Você que vai filar boia hoje, né? 27 pras 10. Deixa eu ver quem está participando aqui. Vamos ver aqui, deixa eu ver cadê os recadinhos. Bom dia, Diego, tudo certo? Quero participar do sorteio das fichas do almoço da festa da linha Garibaldi. Participando com a gente aqui, o Fernando Correm. Alô, Fernando, bom dia, abraço aí pra ti, família toda, pessoal de Três Saltos Alto, travesseiro na audiência. Quem mais?
9: Bom dia, Rádio Nova Brécia. Opa. Manda uma música para Leste Jurema. Do fundo da grota.
8: Opa!
9: Quem manda é o Beto Gaúcho.
8: Valeu, seu Beto Gaúcho, na audiência do seu Lenço Jurema. Abração pra vocês aí. Valeu pela participação, tá bom, Beto? Deixa eu ver mais um recado aqui, mais um. Bom dia, Diego, tudo bem? Ouvindo a Brécia Mais FM, todos os dias, mando alô pros ouvintes da Brécia. Nós estamos aqui na torcida para que todas as famílias atendidas pelas tempestades, um abraço aí, todos eles aí, né, que passem bem. E para você também, é o Valdir Vian, em Vinhedo, em São Paulo, ligadinho na Brécia Mais. Hoje é dia de ajudar a patroa na faxina, se não, não tem chopinho hoje. É isso aí, né, Valdir? É isso aí, vamos ajudar, né? Vamos curtir a Brécia Mais, que rende bem mais a tua faxina aí, né? Tem capricho, se não, sem chope hoje, ó. O recado foi dado aí pela patroa, né? Valeu, Valdir, abraço pra ti sempre na audiência com a gente, né? Através do nosso aplicativo, tá sempre ligado. Você também pode ouvir a Brécia Mais na Alexa? Pode, claro que pode. Pede pra ela tocar a Brécia Mais FM 93.1. E ela diz assim: seu pedido é uma ordem. 25 pras 10. Grupo Movimentos chegando. Bom dia, bom sábado. Aumentou o volume. Tá faltando amor.

Mota, Cleiton Borges, na 93. Bom dia, faltando 19 minutos para as 10. Uma ótima manhã. Bom sábado, excelente final de semana para você, onde quer que esteja. Na sintonia da melhor, é Brécia Mais. Telefona, manda seu recado, participe à vontade. Líder audiência, sétimo sentido. Só

na Brecha Mais. É sétimo sentido, mensagem de amor. Fechando mais um bloco, gente, intervalinho rápido. E na sequência eu volto com mais participações. Galera que vem interagindo com a gente, com aqui, né? Mandando seu recado. Pessoal, às vezes tenta ligar no WhatsApp, não consigo atender não, tá? Manda mensagem de texto, pode mandar um áudio também. Mas eu não consigo atender as ligações pelo WhatsApp da rádio, tá certo? Mas pode ligar no 3757-1259 no telefone, que aí sim a gente bate um papo.

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3: Estamos de volta aqui na Prensa Mais. Bom dia, bom dia, bom dia. 13 minutos, faltando agora para as 10. Onde quer que esteja, um abraço para você na audiência. Na sintonia da 93.1. 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Vamos ver quem está participando. Ricadinho aqui, bom dia. Em Três Reis, Coqueiro Baixo na audiência. Quero participar das fichas para a linha Garibaldi. Coloca o Itacir também. É a participação aqui da Tânia. Tânia Valgoilose, também o Itacir. Na companhia em Três Reis. Abração, abração, abração para vocês aí. Tudo de bom. Pessoal de Três Reis na audiência. Também na companhia com a gente, a Lourdes Becker. Lá na linha Garibaldi. Alô, Lourdes. Abraço pra ti, família toda na sintonia. Pessoal da linha Garibaldi, amanhã tem festa por lá, né? Pessoal tá participando das fichas, tá bom? 12 minutos pras 10, 12 pras 10. Corpo e alma, canta pra gente.

de agosto. É, metade do ano se foi, né? É, o tempo passa, o tempo voa. A gente segue com o Canal Livre até o meio-dia hoje. Tá pintando os atuais. Bom dia, 20 graus.

de segunda a domingo, na Brecha Mais, fechando mais uma hora do Canal Livre. Gente, vamos um intervalinho, daqui a pouco eu volto, enquanto isso participa. Lembrando mais uma vez, tenho fichas para almoço, amanhã festa na linha Jacarezinho Nova Brecha, tenho fichas para festa na linha Garibaldi, tenho ingressos também para o próximo sábado, baile flashback na linha Argola Encantado, quando a rodada do 15 pular, para você matar a saudade e relembrar das velhinhas, né? Tudo que rolou no passado, você vai relembrar do baile flashback lá na linha Argola, todos os ritmos tocando pra você, hein? Festão! Valendo então, ingressos também lá para a linha Argola. Intervalinho, volto já, enquanto isso você participa.

0: Pressa mais, faltando 1 para as 10. Bom dia, 21 graus a temperatura.
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3: Seguindo em frente com o Canal Livre, agora 10h03, bom dia, no oferecimento por aqui da Puro Pescado. 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Vamos lá de participações. É, tá bombando aqui. Vamos de recadinho. Deixa eu ver quem tá na audiência. Bom dia, Diego. Gostaria de participar das fichas para a festa na linha Sagrada Família e Dinamar e Vomir Conzetti. Também desejar muitas e muitas felicidades para o Diego Conzetti, que está de aniversário hoje. Também coloca o nome dele para o sorteio do bolo. Parabéns para o meu xará aí, Diego Conzetti. Felicidades, tudo de bom, saúde, paz, alegria, enfim, tudo de melhor. A homenagem aí dos pais, né? Quem mais participando? Bom dia, Diego. Dia ensolarado. Manda para nós beijinho doce. Queremos participar do sorteio das fichas para festa na linha Garibaldi. Eu e minha mãe Terezinha. É a participação aqui da Neuza Betil. Valeu, Neuza. Abraço para ti. Mãe Terezinha também, né? Na audiência com a gente. Deixa eu ver quem mais aqui. Tem uma mensagem de voz. Deixa eu baixar aqui e já colocar no ar. Cadê? Agora sim, bom dia.
4: Bom dia, Brecha Mais, tudo bem?
3: Tudo!
4: Sou a Fátima Piscinini, quero participar das fichas em Sagrada Família amanhã. Colocaram o meu nome e o nome do meu marido, Adamo Piscinini, para concorrer às fichas. Se for atendida, meu muito obrigado.
3: Com certeza!
4: Se for possível, tocar a flor do meu jardim. Estou sempre na escuta da Brecha Mais.
3: Valeu, abraço pra você, dona Fátima, pela companhia, pela audiência, seu Adamo também, né? Família Piscinini. Deixa eu ver mais um recadinho aqui, mais um. Bom dia, Diego, Marcos Valer, quero participar dos prêmios, manda uma música bem boa pra curtir, tá certo, seu pedido é uma ordem. 10h06, não perde hora, bom dia, bom sabadão, clima, energia positiva lá em cima, banda Uma Nova chega e canta Minha Lady. Bom sábado.

Noite de Verão, relembrando o sucesso do Barbarella, 10 e 13, bom dia, ótimo sábado pra você. Agora a gente vai de Vanderlei Rodrigo, quem lembra dessa? Bom dia, 21 graus a temperatura, dia lindo hoje, né? Bom sábado pra você, onde quer que esteja, aumenta o som e curte!

Na Brança Mais, fechando mais um bloco. Legal demais, né, gente? Recordar o som do Vanderlei Rodrigo, ela é modelo. Isso aí, intervalo, voltamos já, participe enquanto isso. Vamos lá, vamos agilizar, não deixe pra última hora, pra mim poder mandar o seu alô por aqui.

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6: Seguindo em frente com o Canal Livre, aqui pela Brasil, mais 10h20, bom dia. 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Vamos seguindo por aqui. Deixa eu mandar alô pra quem aqui? A dona Edilis Scheid ligou pra mim, né? O Moacir, na audiência, família Scheid, na linha Mânica. Alô, Edilis, alô, Moacir, bom dia, abraço pra vocês. Valeu pela audiência, participando das fichas pra festa na linha Garibaldi amanhã. Também a dona Laide Facchini, né? Participando lá da linha Sagrada Família e homenageando a filha Rosemary Terezinha dos Santos.

Sorteio do brinde da rádio. Tá bom, Maria Paula, abraço pra você, né? Abraço aí pra Marina também. Quem mais aqui? Bom dia, tudo bem? Gostaria de homenagear meu irmão Jacir Corren, que está de aniversário hoje, e desejar a ele muita saúde, paz, felicidades. Um abraço da irmã, da Marli Corren Betil. Coloca ele no sorteio do bolo. Também coloca aí o Marli Corren Betil e o Genor e o Jandir Luiz Betil no sorteio das fichas pra festa na linha Garibaldi. Tá certo, abraço aí pra toda a galera de Três Saltos Alto na audiência. Especialmente aí, né, pro seu Jacir Corren de aniversário hoje. Felicidades, Jacir. Mais um aqui, gostaria de concorrer às fichas para a festa em Sagrada Família amanhã. Oxane Piscinini, Felipe Piscinini, Natiele e Pietro Piscinini. Família Piscinini participando, boa sorte para todos vocês. Chegando Rainha Musical, 10h23. É Fígado de Aço. Bom dia, bom sábado.

Balada, fechando mais um bloco musical na 93.1. A gente parte para o intervalo e daqui a pouquinho a gente volta, né? Já já com mais música, mais recados para quem tá na audiência com a gente, participando dos brindes, também das fichas para a festa de amanhã na linha Garibaldi, na linha Jacarezinho, para o baile do próximo sábado também na linha Argola, festa Flashback. Participa que dá tempo, tá? Se demorar um pouquinho para mandar o seu alô, não te preocupa não. É bastante participação, mas eu não vou esquecer de ninguém.

0: Faltando agora 27 para as 11. 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
9: Estamos de volta, 23 para as 11. 23 para as 11, 21 graus a temperatura, né? Tá subindo. Previsão que deve esquentar hoje à tarde. Máximas aí, né, que devem subir bastante ainda. Alguns locais aí podem chegar, inclusive, aos 30 graus hoje, hein? Rapaz do céu, tem um verão no meu inverno, mais ou menos assim. E depois disso, volta chuva, né? Inclusive, risco de temporais, vendaval, ventanias, risco de granizo também. E Deus nos proteja, né? Que Santa Bárbara nos proteja. Vamos seguindo em frente por aqui. Deixa eu ver quem tá na audiência, quem está participando, tem mensagens pintando. Bom dia.
10: Oi, bom dia, Diego. Eu sou Beatriz de Paulo, Rio Baixo. Queria participar das fichas da festa da manhã em Garibaldi. Colocar meu nome e o nome do meu filho, Alceu Roca de Paulo. Eu queria ouvir a música Um Jantar para Jesus, se for possível. Um abraço, tudo de bom. Bom final de semana, obrigado.
9: Valeu, um abraço pra vocês aí, né? A família De Pauli na audiência. Quem mais? Bom dia, um ótimo sábado pra todos. Põe nós para participar do sorteio das fichas da linha Garibaldi amanhã. Janete Maria Zanata, André Martini, Davi Zanata Martini. Boa sorte pra vocês também. Quem mais aqui? A dona Terezinha corre na audiência. Abraço, dona Terezinha. Pessoal de Três Saltos Alto pediu música aqui também. Feliz sábado com sol. Isso aí, até quando não se sabe, né, dona Terezinha? Rapaz do céu, ninguém manda em São Pedro deixar uns dias de sol pra gente. Bom dia, quero participar da rádio. Caroline Fail de Travesseiro, coloca a minha mãe no sorteio. Dona Lourdes, tá certo. Quem mais aqui também? Mensagem de voz?
11: Opa, Molinha Matheus Martinelli, no Capitão. Eu tenho com 41 no PMNT. Matheus Martinelli. Mano, matar em torno. Tô no PM, em todos, tô no Matheus Martinelli.
9: Tá bom, Matheus, abraço pra ti também, pessoal, pessoal de Capitão na audiência, quem mais? Bom dia, Diego, gostaria de participar do sorteio das fichas pra festa em Sagrada Família, pedir uma música, Terceira Dimensão, oferecer pra minha família, quem tá participando é a Janete Berti, valeu, Janete, abraço aí pra vocês. Quem mais? A Miriam Simonetti também participando das fichas pra Sagrada Família, pedindo uma valsa, daqui a pouco a gente vai curtir uma valsinha das boas aqui, tá bom, Miriam? Tá chegando por aqui, Banda Estilo Brasileiro, 20 para as 11, Banda Estilo Brasileiro, juntando moedas, bom dia.

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1: Muito bem, já voltamos, falei que era rápido, seguindo por aqui 10 para as 11, bom dia e já vamos de participações, deixa eu ver quem tá na audiência, recados, isso mesmo, deixa eu ver aqui, cadê? Quero participar das fichas para festa na linha Garibaldi. Também dos brindes, Paulo e Leda Damásio. Também deixou o nome aqui do Juliano e Luana Cristófoli. Bom trabalho e bom sábado para todos. Valeu, Leda. Quem mais? Bom dia, tudo bem? Gostaria de participar das fichas para festa em Sagrada Família. Márcia Posa e Vilmar Devite. Tá certo. Quem aqui também? Gelson Valandro, manda uma música pra mãe da Lina. João Valandro de Coqueiro Baixo, valeu também pra vocês, família Valandro. Mais mensagem de voz, bom dia.
7: Oi, aqui é Iago Bernardo Zanotelli, de Linhas Zanotelli Capitão. Eu quero concorrer todos os prêmios: Marisa Martinelli Zanotelli, Caio Eduardo Zanotelli, Jordano Zanotelli e Iago Bernardo Zanotelli.
5: Tá bom, abração família Zanotelli na audiência com a gente. Bom dia, gostaria de concorrer ao brinde as fichas para festa na linha Garibaldi, Janete e Roque Zanella de Pouso Novo. Bom fim de semana para todos, valeu para vocês em Pouso Novo na audiência. Tá chegando Banda Champion. 8 para as 11. Tempo passa, né? Tempo voa. 22 graus, temperatura, ó, subindo.

0: Apartamento 104, Fesserei Cleiton Borges, Abrancio Mais. Bom dia, 2 para as 11. 22 graus a temperatura. Vamos seguindo em frente. Músicas de qualidade para você na audiência. É sucesso, né? É uma melhor que a outra. 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Essa é a Abrancio Mais. Chegando o Rogério Magrão.
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Gente, vamos ao intervalo. Daqui a pouco eu volto por aqui. Mais alguns minutos pra você participar. Quem não mandou seu recado, vamos lá, gente, né? Participa. Não deixe pro final. Lembrando que tenho ingressos para o próximo sábado. Tem baile flashback na comunidade da Linha Argola Encantado. Início às 20 horas, né? Começa cedinho na Linha Argola, baile flashback valendo 2 ingressos. Tenho também fichas para amanhã, festa na Linha Garibaldi, também festa na Linha Jacarezinho, tá? Nome completo pra gente, boa sorte.

0: Agora 11:02. Bom dia.
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5: Seguindo em frente com o Canal Livre, agora 11:05, bom dia, 22 graus, a temperatura, uma ótima manhã para você na audiência. 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Deixa eu ver quem tá na audiência. Um abraço lá pro seu Eugênio Poçamai. Alô, seu Eugênio, bom dia, abraço aí pra ti. Galera da terceira idade da linha Caçador na programação, ligados, né? Isso aí, seu Eugênio, abraço. Quem mais aqui também participando da ficha pra festa na linha Jacarezinho é o Neudi Pitol. Valeu, Neudi, abraço aí pra ti, na companhia, boa sorte. Ainda aqui participando das fichas para festa na linha Garibaldi, a Ana Rita Zambiasi e também o Cláudio Miro Zambiasi. Abraço para vocês, bom dia, boa sorte. Quem mais aqui gostaria de participar do sorteio da ficha para festa Sagrada Família amanhã? Meu nome é Roseli do Nascimento e meu marido Ivo de Sorge. Abraço para vocês também, boa sorte. Quem mais aqui no sorteio das fichas para festa na linha Garibaldi? Ermilo Zanata, Marli Zambiasi também, Nilva Zanata e Nelson Betti. Pediu música também por aqui. Abraço para você, boa sorte na audiência com a gente. Vamos seguindo com mais música, mas deixa eu ver, tem mais recado, deixa eu aproveitar aqui, né? O telefone, aguenta aí que eu já te atendo, agora não consigo não, tá? Espera um pouquinho. Bom dia, tudo bem? Nesse falando Cagliari, de Coqueiro Baixo. Quero participar das fichas para festa na linha Garibaldi. Coloca também Osvaldo Cagliari. E também dos brindes. Vocês aí da rádio, muito obrigado pela participação aí, né? Tudo de bom. Participando, brindes.

terceira dimensão, 99 alguma coisa. Esse é o Canal Livre. É. Reta final do programa, agora 11h13. Uma ótima manhã pra você na sintonia com a gente. Você que tá chegando agora, vamos lá. Vamos lá, a música não para da Nubia Azul.

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2: Seguindo em frente com o Canal Livre por aqui, agora 11h19. Bom dia, bom sábado! Vamos lá, seguindo por aqui com participações. Deixa eu ver aqui a dona Inês Cristófoli na audiência com a gente. Ela fez aniversário dia 18, concorrendo ao bolo. Daqui a pouquinho a gente faz o sorteio também por aqui, né? Abraço também lá pro seu João Cristófoli, pessoal da linha Caçador na audiência. Abraço pra vocês, bom dia. Ana Rita Ungarato e o Ivo Zanata também na linha Pinheiros, participando das fichas pra festa na linha Garibaldi amanhã. Quem mais aqui? Quero colocar Aristeu José Checker e Carmen Monsilinkneck no sorteio das fichas para a linha Garibaldi e também para a linha Argola. Valeu! Bom final de semana pra vocês. Quem mais aqui? Bom dia, tudo bem? Quero colocar meu marido Jair e meus filhos Luiz Fernando e João Vitor e eu Renata Schmitz no sorteio. Quero uma música bem bonita. Quem mais? Mensagem de voz. Deixa eu ver aqui. Olá, bom dia.
7: Dia, Diego. Eu quero pedir uma música, linda mexicana, para todos os amigos e amigas de Linha Argola.
2: Um abraço, participando com aqui o pessoal lá da Linha Argola, né? Alô, pessoal da Linha Argola, participando, bom dia pra vocês, um abraço, tudo de bom. A Reni, né, que participou por aqui, abraço lá pro Newton também, pessoal da Linha Argola, sábado que vem, né, tem a festa Flashback por lá, vai bombar com certeza. Quem mais? Bom dia, quero participar das fichas para a Linha Garibaldi, também nos brindes, a Lucy Zambiasi e também o Láudio Fontana. Quem mais? Fichas para a festa na linha Garibaldi. Participação aqui da Rosiane Fedrizi e o Paulo César Rossini. Ainda participação aqui para as fichas para a linha Garibaldi. Caetano Zanata, Eloy Zanata e a Elisete participando. Valeu! A Lourdes Camini também ligou pra gente, homenageando, né? Deixando o nome dos netos no sorteio do bolo. Aqui é a Gabriela Camini Rames, que fez aniversário dia 13, e o Thiago Ferla Camini no dia 5. Um abraço pra vocês, hein? Tudo de bom! Quem mais participou por aqui? Mensagem, mais um.
8: Bom dia, tudo bem? Aqui é a Irmida Zanata, aqui de Pinheiros.
2: Tá.
8: Eu quero homenagear o pessoal que vai pro baile hoje na Brécia.
2: Tá.
8: E com uma linda música, eu quero participar do sorteio das fichas lá em Garibaldi. Coloco o meu nome, Irmida Zanata, e o meu marido, Danu Zanata. Tá bom? Um abraço, com uma linda valsa, se é possível.

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3: Estamos de volta por aqui com o Canal Livre. Bom dia, 23 para o meio-dia. Vamos lá, né? Seguindo com umas saideiras por aqui. Finalizando o programa, daqui a pouquinho a gente vai fazer o sorteio também, né, dos prêmios de hoje. Mais recados, mais participações. Bom dia, gostaria de participar do sorteio das fichas para a linha Garibaldi, Nilce e Aloysio Bildauer. Alô, Nilce, alô, Aloysio, bom dia, boa sorte. Também participando dos brindes por aqui, a Ieda Meneghetti. Fichas para a linha Garibaldi, Silvane Senter e Alvino Senter de Nova Brécia. Ainda a participação aqui, fichas para a linha Garibaldi. Quero participar das fichas, coloca o nome do Fernando Correm. É a Terezinha Correm participando. Alô, dona Terezinha, bom dia. Quem mais? Bom dia, Diego, coloca o nome. Diego Conzetti e Diana De Lázari para as fichas do almoço em Sagrada Família. Ainda a participação aqui, estamos à escuta do seu programa, está maravilhoso, manda um alô pro Beto Zambiasi. Bom final de semana e para todos os ouvintes, é a Jurema e o Lécio participando. Mensagem de voz também chegando, mas bom dia.
4: Bom dia, Diego, tudo bom?
3: Tudo.
4: Eu queria participar das fichas da linha Garibaldi, Maria Lourdes.
3: Tá.
4: E os prêmios que tem da rádio hoje aí. Manda uma boa música aí pra nós, tá bom? Um abraço.
3: Valeu, um abraço. A participação aqui do Ari Martini e também a Lourdes, na linha Arroio Bonito. Abração pra vocês. Quem mais? Quero participar das fichas para a linha Garibaldi, Vanderleia Valer, Dilamar Matuela e também Luiz Matuela. Quem mais? Bom dia, aqui é Adriane Valer de Coqueiro Baixo. Participar do sorteio das fichas para a linha Garibaldi, coloca meu nome, do Josimar Valer, Solange, Itacir e Ilci Valer. Abraço e para toda a família, tá bom, Adriane? Quem mais aqui? Bom dia, quero participar das fichas para a festa na linha Garibaldi. Marido Ângelo e também o Leomar. É a Lourdes participando. Valeu, Lourdes. Participando também para as fichas aqui, Luana Cristófoli, Ieda Damásio e Sérgio Damásio. Quem mais? Mensagem de voz também chegando. Bom dia.
5: Bom dia. Queria homenagear o Lorenzo, que teve de aniversário dia 27.
3: Tá.
5: E o Nébio, que teve de aniversário dia 29. E colocar eles no sorteio das brindes.
3: Tá certo.
5: E no, na ficha de Garibaldi.
3: Tá bom, um abraço aí aos aniversariantes. E a participação da Márcia Pedola na linha Arroio Bonito. Valeu, Márcia. Também na audiência com a gente lá na linha Arroio Bonito. Quem está participando aqui, deixa eu ver quem é. O Jean Betil Meneghini também quer ficha para a linha Garibaldi. Valeu, Jean. Aquele abraço. Seguindo com o JM, 20 para o meio-dia.

0: Musical São Francisco na 93.1. Assim a gente fecha mais um bloco intervalo e na sequência voltamos aqui, né? Com últimas participações e também revelando os ganhadores de hoje, deste sábado, 1º de agosto. Não sai daí que eu volto já.
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0: Nota de falecimento.
1: Funerária Caridade informa. Esposo Telvi Luiz Bovier, in memoriam. Irmãs Inês, Adiles, Lourdes e Gomercinda, in memoriam. Sobrinhos, sobrinhas e demais familiares, comunico com profundo pesar o falecimento de Célia Biasibete Bovier, ocorrido hoje aos 78 anos. Seu velório acontece na Capela Mortuária de Nova Brécia. O cerimonial de despedida ocorre hoje às 16 horas e 30 minutos no mesmo local, logo após seu sepultamento no cemitério católico em Nova Brécia. Noticiamos com pesar o falecimento de Célia Biasibete Bovier. O cerimonial de despedida ocorre hoje às 16 horas e 30 minutos e após o seu sepultamento no cemitério católico de Nova Brécia. Nossos sentimentos à família enlutada. Nota de agradecimento. Hoje, com o coração tomado pela saudade, queremos agradecer a todos que estiveram ao nosso lado neste momento tão difícil de despedida do nosso amado esposo, pai, sogro e avô, Diógenes Laste. Não existem palavras capazes de expressar a dor da sua partida, mas também não há palavras suficientes para agradecer o carinho que recebemos. Cada oração, cada abraço, cada mensagem, cada homenagem e cada gesto de solidariedade foram um abraço de Deus em nossas vidas, trazendo força quando mais precisávamos. É impossível não sentir a ausência de quem dedicou sua vida à família, que espalhou amor, deixou ensinamentos, exemplos de honestidade, dedicação e um legado que permanecerá para sempre em nossos corações. Seu sorriso, sua presença e tudo o que representou jamais serão esquecidos. A todos que compareceram para prestar a última homenagem, que nos acolheram com palavras de conforto, ou simplesmente nos ofereceram sua presença e suas orações, o nosso mais profundo e sincero agradecimento. Vocês transformaram nossa dor em um pouco mais de esperança e nos mostraram que não estamos sozinhos. Seguiremos em frente, amparados pela fé e pela certeza de que o amor é eterno e que as boas lembranças jamais morrerão. Com amor, respeito e saudade, da família enlutada de Diógenes Laste.
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5: Seguindo em frente por aqui com o Canal Livre, faltando agora 7 minutos para o meio-dia. Vamos seguindo aqui com as últimas participações, os últimos recadinhos aqui, né? Chegando, deixa eu ver aqui, tem mensagens de voz pintando, deixa eu colocar no ar aqui, bom dia.
6: Oi, meu nome é Carlos Eduardo e eu queria colocar a minha avó e eu pro sorteio das fichas.
5: Tá.
6: A minha Sagrada Família. Desse mês aqui. Muito obrigada.
5: Tá bom, então.
6: Coloque o nome de Nerci Maria Zambiasi e Carlos Eduardo Zambiasi Dutra.
5: Tá certo. Deixa eu ver quem mais tá na audiência aqui participando com a gente. Deixa eu ver o recadinho. Bom dia.
7: Eu queria participar nas fichas da festa da minha Garibaldi. Marinês Zanata e Nelson Zanata. Obrigada, tá.
5: Abraço pra vocês, valeu pela participação. Quem mais aqui também participando? Joel Bildauer, almoço pra festa na linha Garibaldi. Valeu, Joel. Quem mais aqui? Mais recadinho. Oi, queremos participar do sorteio das fichas para a linha Garibaldi. Geraldo, Germano e também a Janira e o Gabriel. Valeu. Ainda a participação da Maiara Corren, queria colocar nome no sorteio das fichas para a linha Garibaldi. Bom final de semana para você também, tá bom, Maiara? Valeu aí para a galera toda que participou com a gente nesta manhã. Foram muitas participações. Assim que é bom, né? Assim que eu gosto. Movimentando bastante aqui o programa. Gente, vamos divulgar agora os ganhadores então, né? Faltando 5 para o meio-dia. O tempo passa rápido demais. Vamos lá então aos ganhadores. Vamos lá, saindo brinde da Brécia Mais. Brinde da Brécia Mais saindo, parabéns. Marina Formentini. Marina Formentini, de Coqueiro Baixo, tá faturando o brinde. Tá bom, Marina? Passa aqui na próxima semana ou pede pra alguém retirar o teu presente. Vamos agora, então, para o sorteio do bolo dos aniversariantes do mês de julho. Galera que participou no mês de julho, que fez aniversário, Brécia Mais em parceria com a Padaria Paludo. Aniversariante que tá levando o bolo é... Fez aniversário no dia 22. Parabéns, Gilmar Leste. Gilmar Leste de Nova Brécia. Tá faturando o bolo do mês de julho dos aniversariantes. Parceria Brécia Mais e Paludo. Parabéns, seu Gilmar. A gente vai passar o contato lá pra Vivi da padaria. E ela vai estar entrando em contato aí pra organizar junto com você aí a retirada do bolo, tá bom? Vamos agora então aos ingressos. Próximo sábado tem festa flashback na linha Gola Encantado. 2 ingressos saindo aqui. Ganhadores, atenção. Parabéns. parabéns, Aristeu Checker. Aristeu Checker de Nova Brécia tá levando o ingresso pro próximo sábado na Liergola. Aristeu Checker e o segundo ingresso saindo para Luciano Valduga de Relvado. Parabéns, Luciano Valduga. Identidade na entrada e bom evento para vocês no próximo sábado na Linha Argola. Amanhã, domingão, tem festa na Linha Garibaldi em Coqueiro Baixo. 10h30, missa, meio-dia, almoço. E na parte da tarde tem baile com animação do musical Festigma. Dois almoços saindo. Parabéns para Nilva Zanata. Nilva Zanata é a primeira ganhadora. Nilva Zanata. E a segunda ficha saindo. Deixa eu ver aqui para quem vai. Parabéns, Fernando Correm. Nilva Zanata e Fernando Correm. Identidade na portaria e bom evento para vocês. E amanhã também tem festa na linha Jacarezinho. Pela manhã tem missa, meio-dia aquele almoço com churrasco e à tarde animação do DJ Giovanni De Lazzari. Duas fichas saindo para Jacarezinho. Parabéns, Miriam Simonetti. Miriam Simonetti está faturando a primeira ficha. E a segunda, deixa eu ver aqui quem é. Neudi Pitol. Parabéns, Miriam Simonetti e Neudi Pitol. Fichas para a linha Jacarezinho. Gente, beijo no coração, bom final de semana para todos vocês. Na sequência tem o programa da Igreja Evangélica Assembleia de Deus de Nova Brécia. Desejo a todos um ótimo sábado, um bom final de semana e, é claro, um domingo feliz. Para fechar, Mira Marchon. Beijo, se cuidem, tchau.

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quem creu em nossa pregação e a quem foi revelado o braço do Senhor. Porque foi subindo como um renovo perante ele e como raiz de uma terra seca. Não tinha aparência nem formosura. E olhando nós para ele, nenhuma beleza víamos. Era desprezado e o mais rejeitado entre os homens, homem de dores e que sabe o que é padecer. E como um de quem dos homens, os homens escondiam o rosto, era desprezado e dele não fizemos caso algum. Certamente ele tomou sobre si as nossas enfermidades e as nossas dores, levou sobre si, e nós o reputávamos por aflito, ferido de Deus e oprimido. Mas ele foi transpassado pelas nossas transgressões e moído pelas nossas iniquidades, e o castigo que nos traz a paz estava sobre ele, e pelas suas pisaduras fomos sarados. Com este texto bíblico de Isaías 53 e com essa característica musical, estamos iniciando mais uma programação, Uma Nova Esperança. Programa esse de inteira responsabilidade da Igreja Evangélica Assembleia de Deus de Nova Brécia. Tem sua sede na Avenida Bento Gonçalves, 582, aquele templo bonito ali. E nós queremos cumprimentar a todos, quem vos saúda é o vosso amigo, irmão, pastor Borba, e também na técnica de som, o Diego, que está levando até você este som redondinho. Oramos, querido e amado Deus, graças te damos, Senhor, por estarmos neste momento, nesta emissora. Pai, ajuda-nos, Senhor, a sermos um canal de bênção, e todos aqueles que estiverem ouvindo, Senhor, eles possam, Senhor, ser abençoados por Cristo Jesus, o nosso Salvador. Amém.

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E o salmista diz assim, ó: no Senhor me refugio, como dizeis, pois a minha alma foge como pássaro para o teu monte. Porque eis aí os ímpios armam o arco e dispõem a sua flecha na corda. Para lá oculteis e disparam contra os retos de coração. Ora, destruído nos fundamentos, que poderá fazer o homem? O Senhor será o seu santo templo. Deus abençoe, meus amigos. Deus abençoe. Ai, que coisa boa. Tô feliz. Você está conosco. Olha aí, ó. É um bom número já de irmãos. A irmã Andressa Melo, Rogério Lourenço Martins, meu irmão lá de São Borja, Ademar Trindade, a Kelinha, a Kelly lá em CDE, que coisa boa. Deus abençoe a cada um, né, que está conosco. O GR diz assim: paz do Senhor Jesus Cristo, pastor, meu amigo Borba, aqui em Passo Fundo com minha esposa Ana Paula, na escuta. Um forte abraço para você também. Deus abençoe grandemente, meu amigo, o diácono Jerry, nossa querida amiga Paula. Eita maravilha. Rogério Lourenço Martins diz assim: glória a Deus, grande pastor. Deus abençoe todos vocês nesse grande trabalho. Um abraço, meu querido. Deus abençoe. Vamos ver se eu consigo. Miriam Fagundes Castilho, em Santa Catarina, meus amigos, família Castilho, família Fagundes, um abraço bem do fundo do coração para todos vocês. Que Deus abençoe grandemente. Um grande abraço, que vocês sintam-se felizes, alegres, né, e tenham um bom final de semana. Vamos adiante, vamos, quem mais ali? Não consegui. Carlos de Oliveira Castro, meu amigo, meu irmão, Deus abençoe, né, os nossos irmãos que estão aí conosco. Um grande abraço. Vamos lá agora, vamos mais um louvor, depois nós vamos começar a atender os nossos pedidos. Este aqui, meu amigo, meu irmão lá de São Borja, Carlos Augusto, me mandou, eu gostei demais, né? E você vai gostar também.

0: Adorador por excelência, vamos adorar ao Senhor. 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Que Deus abençoe grandemente. 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Que Deus abençoe. Nosso abraço também aos colaboradores da missão, todos aqueles que colaboram conosco. Nós vamos então atender aqui o pedido, vamos lá, o pedido da nossa querida irmã Valdenira. Irmã Valdenira, ela tem entrado em contato conosco e ela diz assim: paz do Senhor, pastor, eu e meu esposo Norberto oferecemos o hino A Vitória Chegou, de Aurelina Dourado, para Dani, filha da irmã Adriane, que está de aniversário. Desejamos as mais ricas bênçãos do Senhor sobre a vida dela. Nós queremos também nos associar a essas homenagens e outras que virão aqui. A Dani, que Deus abençoe, que Deus guarde, que Deus prepare todas as coisas para a sua vida. Deus tem até aqui lhe guardado e vai continuar lhe guardando e lhe abençoando. Grande abraço, feliz aniversário, meu nome, nome da minha família também, nome da igreja. E na pedida da irmã Valdenira, nós vamos a ouvir esse lindo louvor. A Vitória Chegou, com Aurelina Dourado.
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12 horas e 20 minutos, 12:20. Meu abraço e meu carinho para você que está almoçando e ouvindo a nossa programação. Deus abençoe grandemente a sua vida, a vida de sua família. Olha aqui que coisa boa. Ariante que, opa, maravilha, ali em Santa, Nova Santa Rita. Ele e a sua família, Deus abençoe. Um grande abraço. Adriano Albernaz Araújo, meu sobrinho, lá na Grande Porto Alegre. Francina Barros, Joel Pires, meus compadres em Santa Cruz. Rony Menezes, Arroio dos Ratos, Deus abençoe o Rony. Marilice Paludo, a nossa irmã aqui de Coqueiro, esposa do irmão Jair, daqui a pouquinho estaremos lendo aqui o que tem nos mandado, tá? Nós já vamos atendendo. Castro de Oliveira Castro, irmã Ivonete, eita, sogra lá do meu sobrinho lá em Cacequi, ela diz: a paz do senhor, irmão Borba, estou na escuta aqui em Cacequi, um abraço, irmã Ivonete, e a toda a sua família, Deus abençoe grandemente. Olha aqui o pastor Givanildo Vieira, meu amigo, meu irmão, um homem que Deus usa, por onde passa, Deus opera os sinais, prodígios e maravilha. Meu amigo, paz do seu irmão Borba, um abração à família, outro para o senhor, irmã Miriam, para toda a família, Deus abençoe. A irmã Marilice está dizendo assim: paz do senhor, pastor, mande um louvor para a congregação do Coqueiro e também para a prima Ana

Vamos lá, vamos adorar a Deus juntos. Vai ser bênção de Deus, tá bom? É, vamos mais adiante. Meu amigo evangelista Carlos Rios, lá em Santa Clara. A paz do Senhor, meu grande amigo pastor Borba. Estou assistindo de Santa Clara do Sul, junto com a família, irmã Sandra. Deus abençoe a todos, um grande abraço. Deus abençoe esses amados e queridos irmãos, amigos, de longa data. Deixa eu tentar ler, ver aqui. Mas eu parece que estou vendo aqui, Pastor Davi, Marisônia Peixoto estão conosco. Eita, ele manda também um alôzinho aqui, mas eu quero mandar um alô muito especial, Pastor Davi. Hoje ele está de aniversário, meu amigo, um abraço, que Deus te abençoe, te dê graça, te dê força, que cada vez mais você seja esse homem que tem se dedicado na causa do Mestre. No período das cheias, ele varou esse estado do Rio Grande do Sul aí, ajudando a todo o povo aí nesse período. E eu sei que Deus tem recompensa grande para o Senhor, que Deus vai lhe abençoar muito, né? Lá no Aceguá, próximo a Bagé, já quase do outro lado ali do rio, já chegando no Uruguai, né? Que Deus abençoe meu amigo, meu irmão, pastor Davi Peixoto e essa família abençoada. Um grande abraço, um feliz aniversário e todos os louvores aqui para o seu elevo espiritual. Vamos adiante aqui. Nós paramos no irmão Carlos Rios. Antônio Balda Lara, meu amigo, meu irmão, meu companheiro ferroviário, como eu há muitos anos, né? Buenas Taura de Jesus Cristo, meu amigo Borba, um abraço, outro meu querido, para o senhor e toda a sua família. Samuel Albernaz, paz do Senhor, estamos assistindo aqui em Santa Rosa, mais um sobrinho assistindo a programação. Deus abençoe Samuel, Deus abençoe toda a família. Rosinei Miquel, paz do Senhor, manda um louvor para a Kátia, que vai estar de aniversário quarta-feira, maravilha. Irmã Kátia, que Deus te abençoe, que Deus te guarde, que Deus continue abençoando a tua família, o teu trabalho, aonde você colocar a mão venha prosperar. É a nossa companheira do Círculo de Oração, e receba em nome do Círculo de Oração, da irmã Salete e de todas as suas companheiras, os mais sinceros votos de felicidade, com paz, com alegria e com muita bênção do Senhor. Deus abençoe a sua vida grandemente. Sandra Helena da Silva, eita. A paz do Senhor, pastor Borba, gostaria de oferecer o hino Você Especial para meu esposo Carlos, que na segunda-feira estará de aniversário. Olha aí que coisa linda. Um abraço, irmão Carlos, esse amigo de longa data, desde lá do Alegrete, né? E continuamos amigos, estamos agora mais perto, mas ainda não pudemos nos visitar. Mas que Deus abençoe e receba, irmão Carlos, em nosso nome, em nome da nossa família, o próximo louvor para seu elevo espiritual. Daqui a pouquinho, nós estaremos ouvindo, então, a pedida da irmã Sandra Helena, que está pedindo, então, aí, esse lindo louvor com Daniela e Samuel. Você é especial, tá bom? Vamos atendendo agora, aliás, vamos lá no vamos lá, vamos aqui para atendermos os nossos irmãos que estão em contato conosco através do WhatsApp, através do WhatsApp. E o primeiro foi a nossa irmã, o segundo foi a irmã Josemara. A irmã Josemara está dizendo: paz do Senhor Jesus Cristo, ofereço louvor Como Explicar, de Rafael Oliveira, para todos os ouvintes e aniversariantes do mês de agosto. Olha aí, para todos, né? Deus abençoe sempre a vida de cada um. Vamos ouvir então, Rafael Oliveira, Como Explicar.

Muito bem, já vamos partir para a próxima com a pedida da irmã Adriana. Paz do Senhor Jesus, ofereço toda a programação para Daniela, juntamente com o pai Antoninho e o irmão Samuel. Deus abençoe e guie seus passos com muita luz. Esse louvor é para Daniela, né? Que Deus abençoe ela. Então vamos ouvir Princesa Guerreira, de Késia de Prado, na pedida da mamãe e do papai, da Daniela.

Seu desejo do papai, da mamãe, do mano e também o nome de Jesus. Estamos na escuta do programa aqui em Cacequi. Um abraço para Suelen, para toda essa família querida, minha família, né, que está lá em Cacequi. Depois, vamos buscar aí mais adiante o crente e a palmeira, né? O crente e a palmeira, que é um pedido, pedido aqui da nossa querida irmã Ivonete, né? Ela pediu o crente e a palmeira. Depois também vamos estar ouvindo, né? Já está ali preparado, vai ser o próximo, depois do Você Especial. Meu amigo, meu irmão, Saldanha, lá de São Borja, esteve conosco semana passada, nos ajudou aqui nessa empreitada que estamos fazendo aí para levantar as paredes da Casa Pastoral. Obrigado, meu amado. Um abraço aí para nossa querida irmã Arabella e toda essa família querida. E o Saldanha está dizendo, se possível, coloca o louvor Gaita Chorona do Opus Dei. Tu vai ouvir, tá? Que Deus abençoe. Vamos ouvir então a pedida da nossa irmã Sandra Helena. Você é especial. E esse você é especial, eu quero mandar para o Aldo Roir, meu amigo lá em Relvado. Se ele está ouvindo, se alguém está ouvindo, passa para ele. Ele gosta muito desse louvor e ele esteve de aniversário essa semana.

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E no hino diz, na letra, que ele fez você e jogou a forma fora, né? Nós podemos ter 20 irmãos, ou dois, ou só mais um, mas não somos iguais. Cada um de nós somos aquilo que Deus projetou. Meu amigo, meu irmão Sérgio Sbardelotto, lá na Lancheria Nova Brécia, em Porto Alegre, o melhor X da City. Que Deus abençoe nosso querido irmão Sérgio Sbardelotto. Nós vamos avançando aqui, porque tem bastante pedido, né? E nós vamos avançando aqui, né? Nós temos o pedido do nosso querido irmão Saldanha. Irmão Saldanha está pedindo aí.

Maravilha, ouvimos aí essa linda canção, Opus Dei. É, e o vocalista é um menino lá de São Borja. É, vimos ele crescer, né? E hoje tá aí casado, também fazendo sucesso aí com a banda Opus Dei. Que Deus abençoe. Nosso amigo, nosso irmão Paulinho, aqui de Fontoura Xavier. Um abraço, meu amado. É, está ouvindo a programação. Deus abençoe o senhor e a sua família, né? Também a Duda está ouvindo, está conosco online, né? Quem mais? Salustiano, Deus abençoe você, né? Que Deus abençoe a cada um em nome de Jesus. Também esse toque de gaita e de violão aí, nós oferecemos aí para o Lara Balda, esse nosso amigo irmão, que gosta muito, chegado aí na música, né, evangélica, gospel, na música tocada aí com gaita, com violão, ele que tá sempre pelchado aí. Deus abençoe, meu amado, né? E vamos em frente, vamos ver quem mais está conosco. Eu parece que vi aqui a minha sobrinha Eliane, né? Vamos ver a Eliane, onde é que anda a Eliane. A Eliane, onde é que anda? Né? Vamos lá. Eliane Araújo Fumagalli, paz do Senhor, na escuta do programa aqui em casa, eu e o Elton, bênção de Deus, um grande abraço, tio, Deus abençoe você, Deus abençoe a família toda, saúde e paz que a gente deseja, tá bom, Eliane? Tá bom, Elton? Grande abraço para vocês, né? Grande abraço, vamos ver se tem mais gente aqui que eu não chamei ainda, né? Se eu não chamei, você fica, chama de novo, que aí a gente, olha aqui, ó, Gladys Weber, família Weber, querida, lá do São Borja, um grande abraço para vocês aí, para todos os meus amigos, o Elias também, o Ezequiel, amigos nossos aí de longa data. Deus abençoe grandemente. Tá bom, gente? E nós já vamos preparando aí o próximo aí, o Crente e a Palmeira, que é um pedido aqui da nossa irmã Ivonete, e nós já vamos oferecendo para todos aí, a hora corre, nós temos mais pedidos aqui.

esse lindo louvor, o Crente e a Palmeira. É, vivemos momentos difíceis, em que só a misericórdia de Deus pode cuidar de cada um de nós. E eu vou atender mais uns pedidos aqui, e depois nós vamos trazer uma reflexão, vamos aproveitar o tempo para trazermos uma reflexão para os nossos irmãos. Meu amigo, meu irmão, olha aqui, Arizoli, né? Nosso querido, é parente, né? Casado com a minha prima, né? Um homem de Deus, que Deus abençoe. Arizoli Bisacco, né? Bisacco, né? Que Deus abençoe grandemente. Estamos aqui. A irmã Rosane da Cruz Cordeiro também. Irmão Amarildo, querido, nos encontramos numa hora difícil, mas nos encontramos, né? Essa semana que passou. Que Deus abençoe o nosso querido irmão, né? Um grande abraço aos nossos amados irmãos que estão ainda conosco. Vamos ver quem mais ainda está aqui conosco, né? Para a gente ir. Saluciana Moscoff, né? Moscoff, deixa eu entender melhor aqui, né? Deixa, pulou aqui. Saluciana Moscoff, paz, amado pastor, esse programa é uma bênção. Estou aqui nos Estados Unidos e assistindo. Eita maravilha, que coisa boa, Deus abençoe. Nossa amada amiga, irmã e família toda, né? Está lá nos States e está assistindo a programação, né? Que Deus abençoe grandemente. Vamos com mais um louvor, vamos mais um louvor. Olha aqui, quem é que chegou aqui, quem chegou aqui? Deixa eu ver aqui. Baixa o fundo musical, porque não sei por quê, por A mais B, estão querendo cortar a nossa live, eu acho que é por causa dele. Então, Cândido de Lima, a paz do Senhor Jesus Cristo, pastor. Deus abençoe e proteja sempre o Senhor, sua família e todos os ouvintes. Um forte abraço. Um abraço, meu amado. Deus abençoe. A Rayane da Cruz Cordeiro. Eita, filha do irmão Amarildo também está dizendo que a paz do Senhor. Deus abençoe você grandemente, né? Eu acho que é por aí. Me perdoe se eu não citei todos os meus amigos que estão conosco aqui. Mas... você sabe que o amor, o carinho por cada um dos nossos ouvintes, tanto quem está na live quanto quem está através do rádio, enfim, aonde você estiver, receba o nosso abraço, receba o nosso carinho e a nossa oração. Que Deus abençoe a sua vida. Vamos lá com Armando Filho, esta linda canção, eu gosto demais. Bom é esperar no Senhor.

Meus amados, nós queremos aproveitar e mandar o nosso abraço também para o nosso querido Luiz Fernando, para o irmão Neroci Petrocelli. Olha, tem mais gente aqui, tem mais gente. Vocês vão me perdoar, tá? Senão eu não vou conseguir tocar mais um louvor, né, que está pedido aqui. Mas Deus é bom, Deus é maravilhoso e nós estamos felizes. Mário Luiz Chimendes, eita maravilha. Deus abençoe grandemente os nossos amigos. E a Bíblia Sagrada diz assim, rapidinho e já vamos ouvir o louvor. A Bíblia Sagrada diz assim: ó tu que escutas a oração, a ti virão todos os homens. Querido, querida, só para você meditar. O salmista está dizendo assim, ó: Deus, é tu que escuta todas as nossas orações. E é a ti que nós vamos sempre, sempre colocar a pauta maior das nossas dificuldades. Então, querido, querida, não te esqueça, Deus é Deus, não só de promessa, mas é Deus que faz milagre. A irmã Silvana, olha aqui, paz do Senhor, abençoado final de semana para todos. Música.

Acabamos de ler esse texto maravilhoso falando sobre a oração. E eu quero deixar aqui para você meditar e eu vou estar orando por você. Não te esquece que a oração, ela sobe e a graça desce. A oração, ela chega ao trono de Deus e Deus abre as portas para abençoar a sua vida. A oração sobe e você já sente a virtude, a graça, a misericórdia, a bondade de Deus sobre a tua vida. Portanto, este Deus é o Deus que ninguém pode com Ele. Não adianta as pessoas quererem mudar, trocar, fazer com que outras ações venham ao encontro. Mas eu quero te dizer que o único Deus poderoso é o Deus que cuidou de Israel, cuidou do povo no passado e continua cuidando do seu povo no presente. E eu quero orar por você, eu quero orar por você. E nessa oração eu vou colocar o seu nome, eu vou colocar a sua necessidade. E eu te convido para as 3 horas estar conosco ali, né, em Coqueiro Baixo, na Igreja Evangélica Assembleia de Deus. Amanhã, a partir das 19 horas, aqui na Bento Gonçalves 582, você é convidado. Deus tem uma bênção para você. Deus eterno e maravilhoso, graças te damos, Senhor, por tudo que o Senhor tem feito. Obrigado, Deus, muito obrigado, Senhor, porque Tu és um Deus soberano, poderoso, misericordioso, é um Deus que atende a nossa súplica. E agora abençoa cada irmão, cada irmã, cada amigo, Senhor. Ó, Pai eterno, que a Tua boa mão esteja estendida e dá-nos um final de semana abençoado e guardado debaixo da Tua potente mão. É o que eu peço em nome de Jesus. Amém e amém. Queridos, queridas, nós estamos nos despedindo. Gostaríamos de ficar mais aqui, mas a hora é a hora, né? E nós queremos desejar a você um bom final de semana. Que Deus abençoe a todos e não se esqueça. Vivamos o dia de hoje como se Cristo voltasse amanhã. Um grande abraço a todos e eu quero apertar a sua mão ali na igreja. Deus abençoe.

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5: Tudo de bom pra você! Elis Just, na sua versão Cowgirl.

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5: E Irma Meneghetti, Severino e Elzira Santin, Aquilino Camini, Renata Inês Scartizini Dadal, Terezinha Ana Dallavecchia Amela, Melina Kummerfeldens, Jonathan Cristofoli Merlo, João Cristofoli Filho, Orestes Emer, Quintílio Helena e Carlinhos Giovanás, Alvísio e Teresa Dutra, Matilde e Artibano Maganin, Virgínio e Alvira Simonetti, Ermilo Simonetti, Henrique Simonetti, João Meneghini, Jaqueline Meneghini, José Posa, Santina Posa, Vanderlei Betil, Maria Betil, Pedro Biasibete, Amabile Biasibete, Gomercinda Biasibete, Amaro de Medeiros, Fazulina de Medeiros, Laura Nonemacher Borghetti, Guerino e Adelaide Lorenzon, Henrique e Paulina Zanata, Miraldo Taroite, Luiz e Colorinda Cagliari, Lira Giovanella. Por todas as irmãs falecidas, falecimento de Célia Bezibete Bouvier, ocorrido hoje. 11º dia de Diógenes Laste, 1º mês de Altair Lorenzi, 2º mês de Volney César Escapini, 7º dia de Juvenia Zambiasi, 7º dia de Itacir Turati, 5º mês de Dirce Conte, 8º mês de Romildo Cardoso, 10º mês de Zelindo Graciola, 1º ano de Vilmar Maria Segabinassi, 9º ano de Félix Luiz Titon, 2 anos e 10 meses de Severino Graciola, 3º ano de Leonir Simonetti, 7º ano de Armando Damari, 7º ano de Euclésio Cristofoli, 2º ano de Alzira Espessato, 35º ano de João Arlindo Cristófoli, 36º ano de Francolina Emer.

vamos acompanhar a procissão com o canto de entrada, Senhor, se tu me chamas.

0: Nós queremos responder, eis-me aqui. Por isso iniciemos com o sinal de nossa fé, sinal do nosso batismo, o nome do nosso Deus. Em nome do Pai, e do Filho, e do Espírito Santo. Amém. O Senhor esteja convosco.
1: Ele está no meio de nós.
0: Eu vos acolho a todos nesse início de noite e vos desejo que a graça de nosso Senhor Jesus Cristo, o amor de Deus Pai, a força, a comunhão e a luz do Espírito Santo seja sempre convosco.
1: Bendito seja Deus que nos reuniu no amor de Cristo. Irmãos e irmãs, a liturgia deste domingo nos apresenta a multiplicação dos pães. Trata-se de um sinal que expressa a compaixão e o cuidado que Deus tem pelas multidões. Jesus mesmo é o alimento que sacia nossa fome. A humanidade está faminta de verdade e de sentido. No início deste mês vocacional, rezemos pelos bispos, padres e diáconos e incentivemos as vocações.
0: O Senhor Jesus disse: quem dentre vós estiver sem pecado, atire a primeira pedra. Reconheçamo-nos todos sempre pecadores, necessitados de perdão e de misericórdia. Peçamos a graça de aprendermos a nos perdoarmos mutuamente do fundo do coração se tivermos algo um contra o outro. No instante de silêncio, olhando para nós mesmos, reconheçamos nossas faltas, peçamos que o Senhor tenha misericórdia e nos perdoe. Senhor, que sois o caminho que leva ao Pai, Senhor, tende piedade de nós.
1: Senhor, tende piedade de nós.
0: Cristo, que sois a verdade que ilumina os povos, Cristo, tende piedade de nós.
1: Cristo, tende piedade de nós.
0: Senhor, que sois a vida que renova o mundo, Senhor, tende piedade de nós.
1: Senhor, tende piedade de nós.
0: Deus Todo-Poderoso, rico em amor e misericórdia, que nos ama, nos quer bem como seus filhos e filhas, tenha compaixão de nós, perdoe nossos pecados e nos conduza a todos para a vida eterna.
1: Amém.
0: Entoemos o louvor a Deus cantando o canto do glória. Glória a Deus nos céus, número 72 no livro de cantos. Cantemos.

rezemos junto com as intenções que apresentamos. Cada um de nós apresente no instante de silêncio a sua vida, a tua família, a tua casa. Lembremos os doentes, os que estão nos hospitais. Esse novo mês que estamos iniciando, também um mês dedicado às vocações, que cada um possa bem viver a sua vocação como resposta de amor ao chamado de Deus. Os nossos falecidos, de modo especial Célia Biasibete Bouvier, hoje falecida, Diógenes Laste, 11º dia, Juvenia Zambiase, 7º dia, Itacir Turati, 7º dia, Altair Lorenzi, 1º mês, Volney César Scapini, 2º mês, Dirce Conte, 5º mês, Romildo Cardoso, 8º mês, Zelindo Graciola, 10º mês, Vilmar Maria Segabinazzi, 1º ano, Severino Graciola, 2º ano, Leonir Simonetti, 3º ano, Armando De Maris, 7º ano, Deuclésio Cristófoli, 7º ano, e Felipe Luiz Titon, também 9º ano, e Alzira Espessato, 2º ano. No instante de silêncio, cada um de nós apresente a Deus a sua vida, as suas intenções.

0: Assisti, Senhor, os vossos fiéis e cumulai com a vossa inesgotável bondade aqueles que vos imploram e se gloriam de vos ter como Criador e Guia, restaurando para eles a vossa criação e conservando-a renovada. Por nosso Senhor Jesus Cristo, vosso Filho, que é Deus e convosco vive e reina na unidade do Espírito Santo, por todos os séculos dos séculos.
1: Amém.
0: Sentados.

0: Leitura do livro do profeta Isaías. Assim diz o Senhor: ó, vós todos que estáis com sede, vinde às águas. Vós que não tendes dinheiro, apressai-vos. Vinde e comei. Vinde comprar sem dinheiro. Tomar vinho e leite sem nenhuma paga. Porque gastar dinheiro com outra coisa que não o pão, e desperdiçar o salário, senão com satisfação completa? Ouvi-me com atenção e alimentai-vos bem, para deleite e revigoramento do vosso corpo. Inclinai vosso ouvido e vinde a mim. Ouvi e tereis a vida. Farei convosco um pacto eterno. Manterei fielmente as graças concedidas a Davi. Palavra do Senhor.
1: Graças a Deus.

Misericórdia e piedade ao Senhor. Ele é amor, é paciência, é compaixão. O Senhor é muito bom para com todos. Sua ternura abraça toda a criatura.

os olhos, ó Senhor, em vós esperam, e vós lhes dais no tempo certo o alimento. Vós abris a vossa mão prodigamente e saciais todo ser vivo com fartura.

É justo o Senhor em seus caminhos, é santo em toda obra que ele faz. Ele está perto da pessoa que o invoca, de todo aquele que o invoca lealmente.

0: Leitura da carta de São Paulo aos Romanos. Irmãos, quem nos separará do amor de Cristo? Tribulação, angústia, perseguição, fome, nudez, perigo, espada. Em tudo isso somos mais que vencedores, graças àquele que nos amou. Tenho a certeza de que nem a morte, nem a vida, nem os anjos, nem os poderes celestiais, nem o presente, nem o futuro, nem as forças cósmicas, nem a altura, nem a profundeza, nem outra criatura qualquer será capaz de nos separar do amor de Deus por nós, manifestado em Cristo Jesus, nosso Senhor. Palavra do Senhor.
1: Graças a Deus.

O homem não vive somente de pão, mas vive de toda a palavra que sai da boca de Deus, e não só de pão. Amém. Aleluia. Aleluia.

0: O Senhor esteja convosco.
1: Ele está no meio de nós.
0: Anúncio da boa notícia do Evangelho de Jesus Cristo escrito segundo São Mateus.
1: Glória a vós, Senhor.
0: Quando soube da morte de João Batista, Jesus partiu e foi de barco para um lugar deserto e afastado. Mas, quando as multidões souberam disso, saíram das cidades e o seguiram a pé. Ao sair do barco, Jesus viu uma grande multidão, encheu-se de compaixão por eles e curou os que estavam doentes. Ao entardecer, os discípulos aproximaram-se de Jesus e disseram: "Este lugar é deserto e a hora já está adiantada. Despede as multidões para que possam ir aos povoados comprar comida." Jesus, porém, lhes disse: "Eles não precisam ir embora. Dai-lhes vós mesmos de comer." Os discípulos responderam: "Só temos aqui 5 pães e 2 peixes. Jesus disse: "Trazei-os aqui." Jesus mandou que as multidões se sentassem na grama. Então pegou os 5 pães e os 2 peixes, ergueu os olhos para o céu e pronunciou a bênção. Em seguida, partiu os pães e os deu aos discípulos. Os discípulos os distribuíram às multidões. Todos comeram e ficaram satisfeitos. E dos pedaços que sobraram, recolheram ainda 12 cestos cheios. E os que haviam comido eram mais ou menos 5.000 homens, sem contar mulheres e crianças. Palavra da salvação.
1: Glória a vós, Senhor.
0: Prezados irmãos e irmãs aqui presentes na igreja São João Batista, prezados radio-ouvintes da Rádio Brescia Mais, ou também quem nos escuta através do aplicativo. Iniciamos um novo mês, o mês de agosto, que não é mês de desgosto, nem mês de cachorro louco. É o mês que tem que ser agosto de Deus. E aqui no Brasil celebramos o chamado, a vocação a qual cada um de nós batizados somos chamados a responder, a corresponder ao amor de Deus. Vocação é chamado, é dom que cada um é chamado também a responder. Eu como padre, as irmãs religiosas como irmãs, os casados como casados, como pais, mães, a vocação da família, muitos como catequistas, leigos, batizados, ministros, enfim, cada um é chamado a servir a Cristo, ao seu corpo, para a sua edificação. Não servir unicamente à igreja, mas servir a Cristo. Portanto, é um mês bonito, é um mês que celebramos aquilo que somos diante de Deus. A palavra que nós escutamos, a segunda leitura, dizia o que, aliás, uma pergunta que Paulo fazia à comunidade, uma comunidade que era perseguida, que era ameaçada pela espada, pela nudez, viviam angústia por assumirem a vida em Cristo. E aí Paulo pergunta à comunidade, animando-os: o que vai poder nos separar do amor de Cristo? Nada. Por mais difícil que seja a situação, nada pode nos separar do amor de Cristo. Porque o amor de Cristo foi dado a nós, foi nos dado a conhecer em Jesus Cristo, manifestado em Jesus Cristo. Quando a gente, tudo vai bem na vida, ou quando tudo está indo bem, também é mais fácil para cada um de nós também crermos e confiarmos em Deus. Quando aparecem as dificuldades, todos nós às vezes balançamos, todos nós temos mais dificuldade de crer, de rezar, de confiar em Deus. Mas aí Paulo diz também para nós hoje que nada nos separe do amor de Cristo. Por mais difícil que seja o momento, vejam bem, aqui na comunidade, a comunidade era perseguida, ameaçado de morte pela espada, eram-lhes roubados seus bens. Mas Paulo vai dizer: nada, nenhuma força cósmica, nenhuma força da natureza pode nos separar do amor de Cristo. Portanto, mantenhamos-nos sempre firmes e unidos a Ele. E no Evangelho, Jesus que vai para o deserto, vai de barca, vai para o deserto. A barca também é a imagem da igreja, onde Cristo está, é Ele que conduz. Ir para o deserto é um lugar afastado, é justamente, lembramos que o deserto é o lugar onde não sobra nada. No deserto não tem água, no deserto não tem sombra, no deserto não tem comida, no deserto não tem nada, a não ser o calor, a areia quente e o vazio. Ir para o deserto é lembrar que todos nós caminhamos. Dizia que a multidão foi atrás de Jesus a pé. Seguiram a Jesus ao deserto. Lembra cada um de nós que também somos peregrinos. Somos chamados a ir para o deserto de maneira espiritual, recordando que aquilo de fato que temos que ficar como essencial. Às vezes caminhamos apegados a tantas coisas e tantas coisas desnecessárias. Colocamos tanto valor em tantas coisas que não tem importância. Ir para o deserto significa a gente perguntar-se de fato o que é importante, o que é essencial. Lembramos o povo bíblico que também caminhou pelo deserto durante 40 anos, libertando-se da escravidão. Talvez hoje, o quanto o ser humano anda escravo, escravo dos prazeres, escravo do mundanismo, escravos dos meios digitais, escravos unicamente do trabalho, talvez, escravo das coisas. Ir para o deserto é também decidir-se libertar-se, ficar com aquilo que é mais importante, que é essencial. E aí Jesus vê a multidão e sente pela multidão compaixão. Compaixão, porque também estavam escravizados, e cura a muitos,

Porque diante da multidão ali presente, vejam qual é que é a atitude dos discípulos. Senhor, manda embora essa multidão. Está ficando noite. Aonde não temos comida para tanta gente? Vejam bem, a atitude dos discípulos era descartar o problema, era passar para outro, que o outro resolva. Nós também temos assim, essa tendência, essa tentação da gente às vezes jogar a responsabilidade para os outros. Isso não é problema meu, isso não é problema da minha família, que eles resolvam isso, que o governo resolva. Mas o que eu posso fazer? Essa é a atitude dos discípulos. Não é problema meu, eu não vou me envolver, eu não vou agir com compaixão, eu vou me livrar da situação. Às vezes nós fazemos isso, terceirizamos a responsabilidade daquilo que nós temos que resolver, jogamos para outros ou não nos envolvemos. E aí Jesus diz: dai-lhes vós mesmos de comer. Ou seja, chama a responsabilidade. E para isso a lógica dos discípulos era dinheiro, comprar. Jesus usa outra lógica, a partilha dos pães e dos peixes. E vejam que sobrou, sobrou, mas nada pode ir fora, porque tudo é dom, é graça de Deus. Jesus toma os 5 pães, os 2 peixes e bendiz a Deus, porque tudo é dom, é graça de Deus. Ninguém pode ficar sem, mas também não pode ser desperdiçado. Pensemos num mundo que se orgulha tanto de avançar em tecnologia, que vai para o espaço, que gasta bilhões em guerra para matar, para destruir, e pensarmos num mundo que tem gente que mora de fome. Porque no fundo a lógica é a mesma lógica dos discípulos: comprar. E Jesus ensina outro caminho, é partilhar. O grande milagre, talvez o mais difícil de acontecer, é este: é quando o coração age com compaixão, coloca à disposição o pouco que tem. Vou usar um exemplo muito prático. Por acaso você criou a água? Alguém de nós criou a água? Não. A água é dom de Deus. Por que então a água tem que ser privatizada, onde algumas pessoas ganham dinheiro vendendo aquilo que é de todos? Por isso ela é um bem público. É mais ou menos a lógica do Evangelho. É de todos. Se é de todos, ninguém pode ficar sem. Então é preciso que também o mundo seja curado dessa lógica de apenas ganhar, que era a lógica dos discípulos: apenas ganhar, e não usar de compaixão diante da fome, diante da sede, diante do sofrimento. E aí talvez você possa perguntar assim: mas padre, mas o que eu posso fazer? É um pouquinho. Às vezes é preciso ter um pouquinho, ceder um pouquinho, quem sabe lá em casa. É preciso dedicar um pouquinho de tempo, quem sabe, para ouvir alguém, uma palavra de conforto, de consolo, de esperança, de ânimo. É um pouquinho de tempo para Deus, é um pouquinho de tempo para as pessoas. É isso, é esta lógica que Jesus quer que nós vivamos. E aí eu termino dizendo: agora no mês de julho, eu fui no encontro do Sicredi Encantado. Tinha mais ou menos umas 1000 pessoas lá no auditório do Sicredi. Também fui junto 2 membros da diretoria aqui da Matriz. E tinha uma palestra sobre a felicidade. E aí o palestrante questionou a assembleia, em torno de 1000 pessoas. A pergunta foi: o que te faz feliz? O que te torna feliz? E aí 3 pessoas, numa multidão de quase 1000 pessoas, 3 pessoas levantaram e disseram: o que me faz feliz é fazer algo de bom por alguém. É esse pouquinho do Evangelho. Veja como Jesus era sábio.

0: é quando a gente vence o nosso egoísmo, quando a gente não vive só para si, quando a gente não se tranca dentro do nosso mundinho, em torno do nosso umbigo. O que me faz feliz é quando eu faço algo por alguém que pode ser feliz. E diziam, nós lá na nossa comunidade, nós temos um grupo que ajudamos as pessoas, e as pessoas estão se sentindo mais animadas, estão vencendo até a depressão. É isso. É isso, é a lógica do evangelho. É um pouquinho de si. É um pouquinho de si. Que o Senhor nos ajude, que nós saibamos também nos desapegar às vezes daquilo que nos prende, que nos escraviza, e no qual nós achamos que estamos sendo felizes, e na verdade sendo escravos. Que o Senhor nos ajude, também nos cure, de quando nós nos fechamos em nós mesmos e não conseguimos colocar um pouco de nós em favor de alguém. E vocação é isso. Vocação é dar sentido à vida para o bem de alguém. Louvado seja o nosso Senhor Jesus Cristo, para sempre seja louvado. Vamos ficar de pé e juntos vamos professar a mesma fé, a fé que nos une, que nos reúne como igreja, como batizados, dizendo: creio em Deus Pai Todo-Poderoso, Criador do céu e da terra,
1: e em Jesus Cristo, seu único Filho, nosso Senhor, que foi concebido pelo poder do Espírito Santo, nasceu da Virgem Maria, padeceu sob Pôncio Pilatos, foi crucificado e morto sepultado, desceu à mansão dos mortos, ressuscitou ao terceiro dia, subiu aos céus, está sentado à direita de Deus Pai Todo-Poderoso, donde há de vir a julgar os vivos e os mortos. Creio no Espírito Santo, na Santa Igreja Católica, na comunhão dos santos, na remissão dos pecados, na ressurreição da carne, na vida eterna. Amém.
0: Irmãos e irmãs, ao Deus de bondade, apresentemos as nossas preces, e após cada pedido, vamos rezar conforme o número 11 na folhinha da missa. Pastor do rebanho e Senhor da vinha, atendei a nossa prece. Digamos:
1: Pastor do rebanho, Senhor da vinha, atendei a nossa prece.
2: Pelo nosso bispo católico Itacir, presbíteros e diáconos, para que recebam de Deus as mais copiosas bênçãos no ministério e nas suas vidas, rezemos.
1: Pastor do rebanho e o Senhor da vinha, atendei a nossa prece.
2: Pelo mês vocacional, para que desperte nos jovens a disposição ao discernimento do chamado de Deus em suas vidas, rezemos.
1: Pastor do rebanho e do Senhor da vinha, atendei a nossa prece.
2: Pelos enfermos, para que a fé lhes traga consolação e fortaleza em meio aos sofrimentos, e recebam o cuidado dos cristãos, rezemos.
1: Pastor do rebanho e Senhor da vinha, atendei a nossa prece.
2: Pelos pobres e desabrigados, para que recebam o devido socorro do poder público e solidariedade dos cristãos, rezemos.
1: Pastor do rebanho e Senhor da vinha, atendei a nossa prece.
2: Nesse segundo domingo do mês vocacional, festejamos o Dia do Padre. Rezemos pelo Padre Silmar e por todo o clero, para que continuem firmes na evangelização do rebanho que lhe foi concedido. Rezemos.
1: Pastor do rebanho e Senhor da vinha, atendei a nossa prece.
0: Por todas aquelas pessoas também que passam por momentos difíceis de provação, acompanhamos ao longo dessa semana tanta gente que foi atingida por vendavais, tiveram muitos estragos, perdas, para que não desanimem e que sintam sempre que sejam unidos no amor de Cristo, e no amor de Cristo se sintam fortalecidos, jamais se sintam desamparados pelo amor de Deus. Digamos:
1: Pastor do rebanho e Senhor da vinha, atendei a nossa prece.
0: Essas são as preces que com toda confiança colocamos diante de vosso coração. Por Cristo nosso nosso Senhor.
1: Amém.
0: Sentados para o momento da preparação das oferendas. Vamos cantar É Prova de Amor, junto à mesa partilhar. Número 12 na folhinha da missa. Cantemos.
3: Prova de amor, junto à mesa partilhar, é sinal de unidade, nosso Deus.

0: rezai, rezai, irmãos e irmãs, para que juntamente com a nossa oferta de pão e de vinho, a nossa vida, a nossa família, a nossa casa, o novo mês que iniciamos, os nossos falecidos, a vocação de cada um de nós batizados, seja aceito, curado e transformado por Deus Pai Todo-Poderoso.
1: Senhor, as tuas mãos é esse sacrifício para a glória do seu nome, para nosso bem e de toda a Santa Igreja.
0: Nós vos pedimos, Senhor de bondade, santificai esses dons e, aceitando a oblação do sacrifício espiritual, fazei de nós mesmos uma eterna oferenda para vós, por Cristo nosso Senhor.
1: Amém.
0: Número 14, proclamamos, anunciamos e celebramos a grande obra do amor de Deus que continua a realizar-se entre nós. O Senhor esteja convosco.
1: Ele está no meio de nós.
0: Corações ao alto.
1: O nosso coração está em Deus.
0: Demos graças ao Senhor, que é o nosso Deus.
1: É nosso dever e nossa salvação.
0: Na verdade, é digno e justo, é nossa alegria, nosso dever e salvação, dar-vos graças sempre e em todo lugar. Pai das misericórdias e Deus fiel, pois nos destes vosso Filho, Jesus Cristo, como Senhor e Redentor. Ele sempre se mostrou cheio de misericórdia para com os pequenos e os pobres, os doentes e os pecadores, e se fez próximo dos aflitos e oprimidos. Por sua palavra e ação, anunciou ao mundo que sois Pai e cuidais de todos como filhos e filhas. Por isso, com todos os anjos e santos, nós vos louvamos e bendizemos, e proclamamos o hino de vossa glória, cantando com toda a igreja a uma só voz.

0: Na verdade, vós sois santo e digno de louvor, ó Deus, que amais os seres humanos, amais e cuidais de cada um de nós, e sempre nos acompanhais no caminho da vida. Na verdade, é bendito o vosso Filho, presente no meio de nós, quando nos reunimos por seu amor. Como outrora os discípulos de Emaús, ele nos revela as Escrituras e parte o pão para nós.
1: Bendito o vosso Filho, presente entre nós.
0: Por isso nós vos suplicamos, Pai de bondade, enviai o vosso Espírito Santo, para que santifique esses dons do pão e do vinho, e se tornem para nós o corpo e o sangue de nosso Senhor Jesus Cristo.
1: Enviai o vosso Espírito Santo.
0: Na véspera de sua paixão, de sua morte de cruz, na noite da última ceia, Jesus tomou o pão, pronunciou a bênção de ação de graças, partiu e o deu a seus discípulos, dizendo: tomai todos e comei, isto é meu corpo, que será entregue por vós.

Do mesmo modo, ao fim da ceia, ele tomou o cálice em suas mãos, deu-vos graças novamente e o entregou a seus discípulos, dizendo: tomai todos e bebei, este é o cálice do meu sangue, o sangue da nova e eterna aliança, que será derramado por vós e por todos para a remissão dos pecados. Fazei isto em memória de mim.

0: Nos colocamos em pé e aclamamos: mistério da fé e do amor.
1: Todas as vezes que comemos deste pão e bebemos deste cálice, anunciamos, Senhor, a vossa morte, enquanto esperamos a vossa vinda.
0: Celebrando, pois, ó Pai Santo, o memorial da Páscoa de Cristo, vosso Filho, nosso Salvador, anunciamos a obra do vosso amor. Pela paixão e morte de cruz, vós o fizeste entrar na glória da ressurreição e o colocasse à vossa direita. Enquanto esperamos sua vinda gloriosa, nós vos oferecemos o pão da vida e o cálice da bênção.
1: Aceitai, ó Senhor, a nossa oferta.
0: Olhai com bondade a oferta da vossa igreja. Nela vos apresentamos o sacrifício pascal de Cristo, que nos foi entregue, e concedei que, pela força do Espírito do vosso amor, sejamos contados agora e por toda a eternidade entre os membros do vosso Filho, cujo corpo e sangue comungamos.
1: O Espírito nos una num só corpo.
0: Dignai-vos, Senhor, conduzir a vossa igreja à perfeição na fé e no amor, em comunhão com o Santo Padre, o Papa Leão, o nosso Bispo Diocesano Itacir, com todos os bispos católicos, presbíteros, diáconos, a vida religiosa consagrada e todo o povo que adquiristes para vós.
1: Confirmai na unidade a vossa igreja.
0: Abri os nossos olhos para perceber as necessidades dos irmãos e irmãs. Inspirai-nos palavras e ações para confortar os cansados e oprimidos. Fazei que os sirvamos de coração sincero, seguindo o exemplo e o mandamento de Cristo. Vossa igreja seja testemunha viva da verdade e da liberdade, da justiça e da paz, para que toda a humanidade se reanime com uma nova esperança.
1: Ajudai-nos a criar um mundo novo.
0: Lembrai-vos dos nossos irmãos e irmãs que adormeceram na paz do vosso Cristo e de todos os falecidos cuja fé só vós conhecestes. Um instante de silêncio, cada um lembre os seus falecidos, familiares, amigos, conhecidos, os que trazemos o coração na saudade, todos que foram lembrados nas intenções da missa, aqueles pelos quais ninguém mais lembra, ninguém mais reza. Lembramos de modo particular Célia Biasiberti Bouvier, hoje falecida. O sétimo dia de Juvenia Zambiase, sétimo dia de Itacir Turati, 11º dia de Diógenes Laste, 1º mês de Altair Lorenzi, 2º mês de Vonei César Scapini, 5º mês de Dirce Conte, 8º mês de Romildo Cardoso, 10º mês de Zelindo Graciola, o 1º ano de Vilmar Maria Segabinazzi, o 2º ano de Severino Graciola, o 3º ano de Leonir Simonetti, 2º ano de Alzira Espessato e todos os demais também que foram lembrados, recordados nas intenções da missa. Lembremos falecidos num instante de silêncio. Acolhei-os na luz da vossa face e na ressurreição concedei-lhes a plenitude da vida.
1: Concedei-lhe, ó Senhor, a luz eterna.
0: Concedei também a nós, no fim da nossa caminhada terrestre, chegarmos todos à morada eterna, onde viveremos para sempre convosco, e com a bem-aventurada Virgem Maria, Mãe de Deus, Mãe da Igreja, São José, seu esposo, os apóstolos e mártires, São João Batista, nosso padroeiro, a bem-aventurada Madre Assunta Marchetti, e todos os santos e santas, vos louvaremos e glorificaremos por Jesus Cristo, o vosso Filho. Com Cristo, nos tornamos a oferta agradável a Deus Pai. Ao final, aclamamos, cantando juntos o Amém. por Cristo, com Cristo e em Cristo, a vós, Deus Pai Todo-Poderoso, na unidade do Espírito Santo, toda honra e toda glória,

0: elevando nosso braço aos céus, rezemos como Jesus mesmo nos ensinou, dizendo: Pai nosso que estais
1: nos céus, santificado seja o vosso nome, venha a nós o vosso reino, seja feita a vossa vontade, assim na terra como no céu. O pão nosso de cada dia nos dai hoje, perdoai as nossas ofensas, assim como nós perdoamos a quem nos tem ofendido, e não nos deixeis cair em tentação, mas livrai-nos do mal. Amém.
0: Livrai-nos de todos os males, ó Pai, e dai-nos hoje a vossa paz. Ajudados pela vossa misericórdia, sejamos sempre livres do pecado e protegidos de todos os perigos, enquanto aguardamos a feliz esperança e a vinda do nosso Salvador Jesus Cristo.
1: Nosso reino, o poder e a glória para sempre.
0: Rezemos juntos pedindo a paz, lembrando sempre que a paz nasce primeiramente no coração de cada um de nós. Rezemos suplicando a paz. Senhor Jesus Cristo, disseste aos vossos apóstolos: eu vos deixo a paz, eu vos dou a minha paz. Não olhei os nossos pecados, mas a fé que anima a vossa igreja. Dai-lhe segundo o vosso desejo a paz e a unidade. Vós que sois Deus, com o Pai e o Espírito Santo. Amém. Paz a cada um de nós, paz em nossas casas, paz a nossas famílias, paz ao mundo, paz aos corações atribulados pelas provações da vida. Que a paz do Senhor Jesus esteja sempre convosco.
1: O amor de Cristo nos uniu.

0: O Senhor se faz, se multiplica, se parte e reparte, para que o mundo tenha vida, vida nele. Não apenas sejam saciados do pão material, mas sejam saciados no sentido de existência e de felicidade. Eis o Cristo, Cordeiro de Deus, aquele que tira o pecado do mundo.
1: Senhor, eu não sou digno que entreis de minha morada, mas dê uma só palavra e serei salvo.
0: O corpo e o sangue de Cristo nos dêem a graça da perseverança, da fidelidade, da conversão, da santificação. Nos guarde para o céu, nos guarde para a vida eterna.
1: Amém. Amém.
0: Comungar e alimentar-se do pão da vida, para que tenhamos vida, e também ajudemos o mundo a ter vida, para que vivamos a lógica de Cristo. Quem comungar duas filas no corredor central, receba a comunhão com fé, dizendo amém. Comungue na frente do padre, na frente das ministras. O canto de comunhão será: um dia escutei teu chamado, número 439. 439 no livro de cantos.

0: Rezemos. Acompanhai, Senhor, com a vossa constante proteção aqueles que restaurais com os dons do céu. E como não cessais de protegê-los, concedei que se tornem dignos da eterna redenção. Por Cristo nosso Senhor.
1: Amém.
0: Confiemos-nos a Nossa Senhora, pedindo por nós, por nossa família, pela nossa casa, nossos trabalhos, o novo mês que nós iniciamos. Lembremos os doentes, os enfermos, nos hospitais ou em suas casas. Os falecidos, Célia Bouvier, hoje falecida, sétimo dia de Juvenia, sétimo dia de Itacir Turati, o 11º dia de Diógenes Laste e todos os demais que foram lembrados, e por suas famílias enlutadas, coloquemos no cuidado, na proteção e na intercessão de Nossa Senhora, dizendo: Ave Maria, cheia de graça, o Senhor é convosco. Bendita sois vós entre as mulheres, e bendito é o fruto do vosso ventre, Jesus. Santa Maria, Mãe de Deus,
2: rogai por nós, pecadores,
0: agora e na hora de nossa morte. Amém. Nossa Senhora, Mãe e Rainha das Famílias,
2: rogai por nós.
0: Nossa Senhora, Mãe e Rainha das Vocações,
3: rogai por nós.
0: São João Batista,
3: rogai por nós.
0: Bem-aventurada Madre Assunta Marquete,
3: rogai por
0: Cantemos,
3: nós.
0: Cantemos, Mãezinha do Céu.

0: quarta-feira nós não teremos a missa pelos doentes, como de costume. Então não terá a missa na quarta-feira às 17 horas, porque na sexta-feira é a primeira sexta-feira do mês. Então às 4 horas da tarde, adoração ao Santíssimo Sacramento, e às 4:30 a Santa Missa. Então sexta-feira, às 4 horas, adoração ao Santíssimo Sacramento, e às 4:30 a Santa Missa, também em devoção ao Sagrado Coração de Jesus. E também será feito o sorteio da rifa das Mães de Santa Ana. Faremos a missa, no final da missa, de sexta-feira próxima. Próximo final de semana é o dia da vocação da família, o dia dos pais. Normalmente tem muitas intenções, sobretudo pelos pais falecidos. Então lembro que nós não vamos ler as intenções. Tragam por escrito, ou aqui vai ter também uns papeizinhos, uns bilhetes para a gente escrever e colocarmos uma caixinha, então, as intenções. Então no próximo final de semana nós somente vamos ler sétimo dia, se houver, e terá, porque tem a Célia Biasibete Bouvier, que hoje faleceu, sétimos dias até um ano de falecimento. As demais intenções serão colocadas numa caixinha e apresentadas aqui no altar. Amanhã tem festa lá na Sagrada Família, na linha Jacarezinho. Se alguém quiser participar, às 10:30 missa, depois tem um almoço lá na linha Jacarezinho. Vamos pedir a bênção sobre nós, sobre a nossa vida, a nossa semana, o novo mês que nós iniciamos, que seja sempre acompanhado pela bênção, pela graça de Deus. O Senhor esteja convosco.
1: Ele está no meio de nós.
0: Sobre cada um de vocês, sobre vossas vidas e famílias, trabalhos, preocupações, alegrias e lutas. Chegue aos doentes e aos enfermos, em suas casas ou nos hospitais. Os idosos, as famílias enlutadas, os que perderam a esperança, as vítimas das tragédias, das catástrofes, das intempéries, a bênção do Deus rico em amor e misericórdia, Ele que é Pai, Filho e Espírito Santo. Amém. Tenham todos uma semana abençoada. Força e coragem sempre. Não desanimemos. Vamos em paz e o bom Deus os acompanhe sempre. Graças a Deus.

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3: Maravilha, maravilha. Eu dou graças a Deus por poder estar mais uma vez aqui com todos vocês para apresentar o programa Luz da Verdade, programa da Igreja Pentecostal Unida do Brasil. Esse é um programa unicista, programa das igrejas unicistas, programa onde nós pegamos a palavra de Deus assim como ela é, né? Do jeito que a palavra de Deus fala, a gente prega e não escondemos nada do que está na Bíblia, sabe? Você que está interessado, você que gosta de ouvir a palavra de Deus, a verdade, você que deseja, você que tem sede e fome de justiça, fica ligado, né? Pode pegar uma canetinha, um gravadorzinho, um celular, gravar, para você depois escutar no decorrer do mês, porque eu achei vários lugares na Bíblia aqui hoje para que você possa aprender, sabe? Às vezes você tem uma boa fé, você tem um desejo no teu coração, mas você não tem a direção para fazer aquilo que Deus quer. Então, nós temos que aprender de Deus. A palavra diz, o próprio Jesus, aprendei de mim, que sou manso e humilde de coração. Então, temos que aprender. Não basta só crer. Nós temos que crer, obedecer. Tem três coisas que temos por obrigação de fazer para poder chegar lá. Crer, conhecer e obedecer. Então, é muito sério, tá? Nós vamos começar, então, já mandando hino para esse povo, que tem bastante gente, que tenho falado com bastante pessoas aí, que gostam do programa, né? E que não perdem um programa, então é muito bom, né? Muito bom isso, saber que as pessoas gostam. E Jesus fica mais feliz ainda, porque alguém que tira um tempinho para ouvir a palavra dele, certamente ele diz que não vai deixar de fora. Então, né? Então isso é muito bom. Nós vamos mandar, eu quero mandar esse primeiro hino aqui para o meu amigo Gentil Bouvier, né? Gentil Bouvier, mora lá na linha do Jacarezinho. Também para o meu amigo Adair Antônio Cardoso, meu parente, o Pelé, violeiro, o homem que me inspirou, de primeira mão me inspirou a gostar de violão. Vai para ele também, Adair Antônio Cardoso, né? O Pelé. Todo mundo me conhece, mais conhecido por Pelé. E quero mandar para o meu irmão Valdemar de Oliveira também, né? Lá de Cachoeirinha, que Jesus possa abençoar poderosamente a vida de cada um de vocês, né? E que essas palavras, o que vamos fazer hoje, esses hinos, possa edificar a vida de cada um de vocês, tá bom? E todos os demais que moram aqui em Nova Brécia, né, pessoal que gosta do programa, vai também pro meu amigo Raul Valer, né, meu grande amigo Raul Valer, e todo o pessoal que estão na escuta aí, que Deus abençoe a vida de cada um. Vamos mandar esse primeiro hino, então, que tem por título Paulo de Tarso.

Estamos apresentando o programa Luz da Verdade da Igreja Pentecostal Unida do Brasil, a igreja que prega o evangelho que a Bíblia ensina. 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Nós vamos ler então, já começar lendo um texto da Bíblia aqui. E você presta bastante atenção, você que gosta de ouvir a palavra de Deus, presta bastante atenção no que diz aqui. Eu peguei meio para o meio, mas eu resumo mais para que você possa entender. Sim. Dê a quem te pedir, e não te desvies daquele que quiser que lhe emprestes. Ouvistes que foi dito: amarás o teu próximo e aborrecerás o teu inimigo. Eu, porém, vos digo: amai os vossos inimigos, bendizei os que vós maldizem, fazei bem aos que vós odeiam, e orai pelos que vós maltratam e vós perseguem. Então é muito sério, né? É muito sério, é uma coisa assim. As pessoas acham às vezes que para ir para Deus é fácil, é só ir na igreja uma vez por semana ou uma vez por mês, né? E depois tudo bem e tudo bem. Não é assim. Porque você amar o teu inimigo é algo muito difícil, né? Falar bem e orar para aqueles que te maltratam, te maldizem, é muito difícil. É muito fácil a pessoa ir lá na igreja cantar. A pessoa ir lá na igreja, isso serve para todos, né? Para todos, porque aqueles, embora ainda que não tenham pleno conhecimento de Deus, né? Ele já tem que começar, porque a palavra de Deus diz que ele está de olho, assim, como se fosse pegar um binóculo, assim, ficar de olho no coração dos homens, tá? E ele sabe. Então, você que tem ideia de chegar lá, você que tem na tua mente que você um dia vai estar na glória com Deus, você tem que... Então, apesar de ter, logicamente, tem várias regras, né, começando pelo batismo, essas são as qualidades que a pessoa vai ter que ter, né, para poder chegar lá. Então, ele vai ter que amar os inimigos, bendizer aqueles que maldizem, orar aos que vós maltratam e perseguem, e fazer o bem para aqueles que vos odeiam. Então, é bastante difícil, né? Não é impossível. Porque, em primeiro lugar, para a gente conseguir fazer isso aqui completamente como está, se não temos o conhecimento de Deus, ninguém faz. Alguém faz esse tipo de coisa se o conhecimento de Deus está nele. Então, você que deseja, você tem que buscar o conhecimento de Deus para que depois Deus possa te dar a graça de você fazer essas coisas. E não é difícil. Não é difícil para aquele que tem o conhecimento de Deus, porque a pessoa só não, é só difícil para aquele que ainda não conhece a Deus. Mas a partir do momento que você conhece a Deus, todas essas coisas se tornam muito fáceis e práticas. Tá? Então tá bom, vamos lá, vamos mandar mais hino para esse povo. Vamos rodar esse próximo hino. Quero mandar para o meu irmão Jonas, né? Meu irmão Jonas, lá da cidade de Cruzeiro do Sul, né? Meu irmão Jonas. Também vai para o meu irmão Ivanir, né? Ivanir Damásio, do município de Coqueiro Baixo. Quero mandar também para o meu amigo Osmar da Silva, né? E todos da sua família, sua esposa Salete, seus filhos do Gerro. E é isso aí. Então vamos dar para esse hino que vamos rodar agora para esse povo que eu tenho mencionado. Tem por título: Como Aceitar Jesus. Música.

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Vamos ler mais um texto da Bíblia. Esse texto está em Mateus 19, do 27 ao 29. Diz assim: estavam comentando os apóstolos, comentando quem seria o maior, quem iria ter a recompensa que iriam ter sobre seguir Jesus, tal, e aí aconteceu que... Então Pedro, tomando a palavra, disse-lhe: eis que nós deixamos tudo e te seguimos. Que receberemos? E Jesus disse-lhe: em verdade vos digo, que vós que me seguistes, quando na regeneração o Filho do Homem se assentar no trono da sua glória, também vós assenteis sobre 12 tronos para julgar as tribos de Israel. E todo aquele que tiver deixado casas, ou irmãos, ou irmãs, ou pai, ou mãe, ou mulher, ou filho, ou terra, por amor do meu nome, presta bastante atenção, por amor do meu nome, receberá 100 vezes mais ainda nesse século, e por fim a vida eterna. Então é muito sério, aqui tem que haver, ele está dizendo aqui que não é que você tem que sofrer para servir ele, mas as pessoas, às vezes eles têm que abrir mão de muitas coisas, né? Abrir mão do pai, abrir mão da mãe, abrir mão, mas não quer dizer abandonar, mas botar ele, Jesus, em primeiro lugar. Primeiro Jesus, depois o pai, a mãe, a mulher, filho, etc. Casa, terra, carro. É isso que Jesus está dizendo. Que aquele que fizer isso vai ter nesse tempo, nesse século, 100 vezes mais do que tem, e por fim a vida eterna. Então é uma promessa maravilhosa para aquele que quer seguir Jesus e aquele que deseja a sua salvação. Beleza, vamos lá então, vamos mandar mais índio para esse povo. Quero mandar esse próximo índio para o meu amigo Perac, né? O nome dele não me esqueci o nome do homem agora. Sei que é meu amigo Perac, lá da loja dos Delazio, né? E também seu irmão Irno. E todos, Adilar, né? Adilar Delazio. Muito meu amigo Irno, seu irmão também. E todos da sua família, das suas famílias, né? Que Deus abençoe poderosamente as suas vidas e que possam tirar bastante proveito desse programa, dessas palavras, dos hinos, que os hinos também, por si só, já são pregação. Então, isso aí é muito bom, porque nós não temos mais nada aqui nessa terra de verdade, além da palavra de Deus. Porque todo mundo pode ver que o que tem aí já não tem mais praticamente o que era bom desapareceu. Então nós temos que se firmar na palavra do Senhor, porque é nela que nós temos a chance de um dia começar novamente tudo de novo em outro lugar, mas muito melhor que aqui. Então temos que prestar atenção. Bom, quero mandar também para o meu amigo Marciano Damásio, né? Marciano Damásio. Também vai lá para sua mãe, a Silene, né? E o seu marido, que é um da dupla Gilberto e Gilmar, vai para os dois irmãos também, todos das suas famílias, né? Que Deus abençoe. E todo o povo ali daquela redondeza, né? Minha amiga Gene Damásio, minha colega de serviço. Fundamos duas churrascarias juntas, eu e a minha amiga Gene, né? Vai abrir a ti também, Gene. Deus abençoe tua vida, teus filhos, tudo, todos que estão na tua volta, tá bom? Vamos lá, vamos mandar esse hino então para esse povo que eu tenho mencionado, que tem por título Bonito e Triste.

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Eu quero avisar o pessoal aí que no terceiro domingo do mês, desse mês que vem, temos grande culto na comunidade da Linha das Dores, da propriedade do meu irmão Antônio Camargo, né? Com a presença do pastor José Fábio da Silva, de Gravataí, com a sua comitiva. Então, você que deseja aprender mais de Jesus, é o nosso convidado especial, tá bom? O culto vai ser às 14h. Vamos lá, vamos ler mais um texto aqui, então. Aqui está em Mateus 10, do 42, o 44. Jesus estava com os apóstolos, né? Estava por ali. Então, eu fiz um resumo aqui. Ele chamou os apóstolos a si e disse-lhe: sabeis que os que julgam os ser príncipes deste mundo, das gentes, das pessoas, delas se assenhoriam, seus grandes usam de autoridade sobre elas. Mas entre vós não será assim. Antes, qualquer que entre vós quiser ser grande, seja o vosso serviçal. Qualquer de vós, aí, você que está pensando que está fazendo as coisas boas para Deus, né? Você que quer ser o bom, o grande, o pastor, o obreiro que quer ser, você tem que ser o serviçal, você tem que ser aquele que serve os outros. Então, aí é que você, Jesus está dizendo, aí sim você será grande. Agora, se você vai querer ser grande para se apresentar, para querer ser, né, o gravata, o carteirão e o pastorão, aí você não é nada, segundo o que Jesus está dizendo aqui. Então, tem que ter muito cuidado. Isso serve para todos os que buscam servir, pregar a palavra de Deus, né? Porque Deus não se deixa enganar, Deus não aceita que você faça as coisas do jeito para vanglória, para orgulho próprio, proveito próprio. Não. As coisas têm que ser feitas com humildade. Então, por isso ele diz: você que quer ser o grande, seja o serviçal. E diz mais aqui: e qualquer que dentre vós quiser ser o primeiro, será servo de todos os outros. É muito certo. Está em Marcos 10, 42 a 44. Pega a tua Bíblia lá, você aí, pastor, seja você lá da Igreja Unicista, seja você lá de onde você estiver pregando, né? Igrejas do nome, você presta bastante atenção nesse texto, né? Que esse texto é muito sério. Então vamos lá, vamos mandar mais hino para esse povo. E tenho bastante pessoas aqui que eu tenho que mandar hinos. Quero mandar para o meu amigo Alcides Anata, da Linha Alegre Baixa. A sua esposa, acho que é Declide, se eu não me estou enganado. Declide.

Zanata, filho, os filhos, né? Seus filhos, nora, netos, que Jesus possa abençoar poderosamente a vida de cada um de vocês. Vai para o meu irmão e amigo e pai da fé, Antônio Camargo, também, que Deus abençoe a vida do meu irmão. Vai para o meu, lá na Cordilheira, para o meu amigo César Ongarato, né? Todos da sua família. Também quero mandar para o meu amigo Johnny Ongarato, também para o seu pai Ernesto Ongarato, todos os demais da sua família, que Deus abençoe poderosamente. E todos os demais aí da Cordilheira que estiver na escuta aí, que Jesus possa abençoar poderosamente a vida de cada um de vocês. Prestem bastante atenção nos hinos, né? Também na palavra de Deus, que isso tudo coisas que vamos precisar logo, logo, porque Jesus está batendo as portas já. Você que já leu, já ouviu, já foi na igreja algumas vezes, onde quer que você tenha ido, lógico, e tem pessoas que não falam disso, né? Tem pessoas que pregam que está mil maravilhas, que está aquilo que é uma beleza, que tá, o mundo nunca teve melhor. Mas a palavra de Deus própria diz que quando chegar pertinho dos últimos dias, vai acontecer que nem no tempo de Noé, de Ló, quer dizer. As pessoas casavam, se davam-se em casamento, festejavam, faziam... achavam que estavam nunca mais, que ali era então, e aí veio a repentina destruição. Então é assim, isso é bíblico, porque eu noto, eu sei que tem pessoas que não falam disso, não fala, fala que está tudo bem, que parece que não vai nunca acontecer nada e que está no auge da maravilha, mas não está. A maravilha é que aqueles que se prepararem, logo eles verão de face a face Jesus. Isso é a realidade. Tá bom? Vamos lá. Tenho mencionado aqui César Grato, Jonathan. E também vai para o meu amigo Davanir Baldiceira, sua esposa Rejane, seus filhos Cauê e Cauã, né? Que gostam do programa. Vai para eles. E também para a mãe da Rejane, que me esqueci o nome dela, mas vai, ela sabe, ela vai para ela também e todos os demais da sua família, tá bom? Vamos lá, vamos mandar esse próximo hino para esse povo que tem por título Só Existe Um, que é Jesus.

Estamos apresentando o programa Luz da Verdade da Igreja Pentecostal Unida do Brasil, a igreja que prega o Evangelho que a Bíblia ensina. Esse programa ele vai ao ar nos primeiros sábados do mês, das 19 às 20 horas. Programa da Igreja Unicistas, programa Unicistas, que quer dizer que prega um Deus, assim como está em Efésios 4:4, você vai ver, só um Deus, só um Senhor, só um batismo, só uma fé, né? E esse é Jesus Cristo. Porque em todo lugar na Bíblia, quem for procurar de verdade, acha a Bíblia dizendo que Jesus Cristo é o verdadeiro Deus, é o único Deus que existe, deixou o seu trono e veio em forma de homem. Então, é muito sério. Não adianta nada nós ler a Bíblia, pegar a Bíblia e ler, e não entender ela, e não buscar a verdade que está nela, a pura verdade, aquilo, interpretar ela como é. Então, tu pode ver ali, qualquer um de vocês pode pegar ali em João, capítulo 14, versos 8 e 9, e vocês vão ver o próprio Jesus dizendo com a boca dele que ele é o próprio Pai. Né? Isaías, capítulo 9, verso 6, também diz o profeta dizendo que Jesus é o próprio Deus. Colossenses 2, 8 e 9, você vai encontrar isso também. Então, é muito sério. Procure lá que você vai achar. Vou ler um texto que está aqui em Mateus 17, do 16 ao 20, e diz assim: estava um homem que tinha um filho lunático, né? Ele trouxe para os apóstolos e estava reclamando para Jesus que eles não puderam curá-lo. Aí ele, então, diz assim, e trouxe-os aos seus discípulos e não puderam curá-lo. E Jesus respondendo disse: ó geração incrédula e perversa, até quando estarei convosco? E até quando vos sofrerei? E pediu para o homem trazei-me. E aí o homem trouxe o guri. Jesus repreendeu o demônio que saiu dele. E disse, e desde aquela hora o menino sarou. Então os discípulos aproximaram-se de Jesus, e, em particular, e disseram, por que não podemos nós expulsar? E Jesus lhes disse, por causa da vossa pequena fé. Porque em verdade vos digo que se tiverdes fé como um grão de mostarda, direis a este monte, passa daqui para lá e há de passar, e nada vos será impossível. Então Jesus está exortando nesse texto que a nossa fé, podemos alcançar algumas coisas com ela, muito fraquinha, se ela é muito fraquinha, muito, muito pouca, né? Mas ele está exortando para que fortaleçamos a nossa fé, buscamos mais nele, porque é nele, ele é o autor e o consumador da nossa fé, para que possamos ter fé, mais fé, né? Nota que tendo fé tamanho de um grão de mostarda, você faz uma montanha saltar para o outro lado. Então, é para ver o tamanho da pequenez da nossa fé, né? E mesmo assim ainda Deus responde as nossas, muitas vezes as nossas petições, o que pedimos, o que fizemos, né? Então, é muito importante que buscamos aumentar a nossa fé. E a palavra diz que aquele que pedir, receberá, né? Se você pedir fé, que Deus aumente a tua fé, nós pedimos que Deus aumente a nossa fé, certamente Ele vai aumentar a nossa fé. Então tá bom. E nós precisamos de fé. Nós, nesse mundo que estamos, nós precisamos de fé. Para tudo precisamos ter fé. E principalmente para a salvação das nossas almas, tá bom? Vamos lá, vamos mandar mais um hino então para esse povo. Quero mandar esse próximo hino aqui para o meu. Vai para o meu amigo da rádio aqui, o Ângelo Delavi, né? Meu amigo Ângelo Delavi, também para o dono, o dono da rádio, que é José Paulo Valandro. Eu vou mandar lá para minha esposa Maria Cristina também, que está grudadita no rádio lá, escutando o programa. Vai para o meu irmão Mendonça, lá na linha Barra Seca, no município de Pouso Novo. Irmão Mendonça, sua esposa Salete, seu filho Moisés e todos os demais da sua família, que Jesus possa abençoar poderosamente a vida do meu irmão Mendonça. Também quero mandar lá para a Rui da Laje, para o meu amigo Rubino de Ângelo, né? Rubino de Ângelo, que é o sogro do César Ungarato, e a sua esposa Nilce, né? E todos os demais que tiver na sua família, netos, filhos, os que estiverem aí, que Jesus abençoe poderosamente a vida de vocês. E para o pessoal da Rui da Laje, Pedras Brancas, que estiver na escuta, vai para todos vocês também, né? Tem o meu amigo Fábio Bazejo, meu mecânico lá, seu pai e sua mãe. Que Jesus possa abençoar a poderosa vida de vocês, poderosamente. E aqui vai um hino para vocês, então, que tem por título Batizar no Seu Nome, por quê?

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Lembrando que no terceiro domingo do mês vamos ter grande culto lá na Comunidade das Dores, na propriedade do meu irmão Antônio Camargo, né? E com a pastor José Fábio da Silva e a sua comitiva, tá bom? Você que quer aprender mais de Jesus é o lugar certo e é nosso convidado especial, tá bom? Vamos lá então, vamos ler mais um texto aqui que está em Mateus 5, do 6 ao 12, você vai encontrar o que eu vou ler aqui. Diz assim: bem-aventurados os que têm fome e sede de justiça, porque eles serão fartos, serão saciados. Bem-aventurados os misericordiosos, porque eles alcançarão misericórdia. Presta bastante atenção nisso aqui. Bem-aventurados os que sofrem perseguição por causa da justiça, porque deles é o reino de Deus. Bem-aventurados sois vós quando vós injuriarem e perseguirem e mentindo disserem todo mal contra vós por minha causa, isto é, por causa do meu nome, tá? De Jesus. Exultai e alegrai vós, porque é grande o vosso galardão nos céus, porque assim perseguiram os profetas que foram antes de vós. Então é isso aí. Ele está dizendo que, aqui um resumo aqui, todo aquele que pregar a justiça, que buscar Jesus e pregar Jesus, ele vai ser perseguido. Então vamos lá, vamos mandar então esse próximo vídeo para o meu amigo Lécio, para o meu amigo Sirinei Conte e também para o Joãozinho, Beto Zambiase, Paulo e Tônio Zambiase, meus amigos, esse hino que tem por título Tarde Demais.

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Vamos ler mais um texto aqui, o último texto da Bíblia que eu separei para hoje, que está em 1 Coríntios 13, do 4 ao 10, está escrito assim, falando do amor, né? Presta bastante atenção no que diz aqui. O amor é sofredor, o amor é benigno, o amor não é invejoso, o amor não trata com leviandade, não se ensoberbece, não folga com a injustiça, mas folga com a verdade. O amor nunca falha, mas havendo profecias, serão aniquiladas. Havendo línguas, cessarão. Havendo ciência, desaparecerá. Porque em parte conhecemos e em parte profetizamos. Mas quando vier o que é perfeito, então o que é em parte será aniquilado. Mas quando vier o que é perfeito é quando Jesus vir. Perfeito é Jesus. Quando ele vier, línguas cessarão. Profecias serão aniquiladas. A ciência desaparecerá, mas o amor permanecerá, que é a misericórdia, né? Que é se pôr no lugar do semelhante, que é fazer as coisas não por proveito próprio, nem por orgulho e vanglória, fazer por amor as coisas que se faz, e principalmente por temor a Deus, né? Então é muito sério. Então as pessoas pensam que vão lá na igreja, vão falar a língua uma vez e depois pronto, estão salvas. Aí vem o engano. Aí que veio aqui. Essa palavra está dizendo que todas essas coisas cessarão. Não que elas não são necessárias, mas o amor é a chave. A misericórdia é a chave. Podemos ter tudo. A palavra diz que mesmo que nós mandarmos queimar nosso corpo, todas as nossas riquezas para os pobres, se não tiver amor, nada disso vai adiantar. Então é muito sério, e essa palavra amor é uma palavra que muito pouca gente conhece, muito poucos conhecem, porque ele requer aqui, o que diz, ó, o amor é sofredor. O amor, você tem que abrir mão de muitas coisas que você gosta em favor do teu semelhante. O amor não é invejoso. O amor não tem inveja. Quem tem amor não tem inveja. Inveja do seu semelhante, se ele tem uma coisa melhor. O amor não trata com leviandade, não trata as pessoas de qualquer jeito. Não se ensoberbece. Não folga com a injustiça, mas folga com a verdade. Se a pessoa que ela tem um coração que tem amor, ele procura a verdade. Ele quer saber da verdade, fazer a verdade. Mesmo que ele sofra, mas ele não vai fazer a covardia, vai fazer coisas para alguém. Então é muito sério. Essa passagem aqui, você acha ali em 1 Coríntios 13, do 4 ao 10, você vai achar essa passagem, que é muito séria, tá? Você que está indo, vai da igreja, você que pensa que tem a tua salvação já o teu lugar reservado lá no céu, dá uma lida nesse texto e dá uma recapitulada na tua vida aí, né? E é logicamente que para nós termos o conhecimento verdadeiro, para conseguir ter esse amor, temos que ter o conhecimento, né? O conhecimento das coisas de Deus, verdade, da verdade de Deus, para esse amor ter ele ser, conseguir chegar lá, né? No caso. Então, e a verdade é aquilo que você escuta pregar aqui todo o primeiro sábado do mês, uma verdade que é muito pouco falada, né? Que começa pelo batismo no nome de Jesus Cristo, né? O batismo no nome de Jesus, e que Jesus é o verdadeiro Deus. Então, né, você tem que ir lá em Atos 2:38, em Atos 10:47-48, e saber que Jesus deu uma chave, disse para Pedro, vou te dar as chaves da porta dos céus, né? E Jesus deu para Pedro as chaves da porta dos céus, mas não foi uma chave de madeira ou de ferro, como tem por aí. Jesus deu o batismo, né? O batismo, e esse batismo tinha que ser no nome dele, literalmente no nome, que é a marca que vamos precisar para mostrar quando chegarmos lá, para mostrar que cremos em Jesus, tá? Então está lá o batismo. Se você não ler, você não procurar, não orar, não pedir para Deus, você não vai ter esse conhecimento, porque essa revelação, ela só vem para aqueles que buscaram de todo o coração, senão eles vão ser batizados em qualquer título aí, de qualquer jeito, e porque pessoas não têm o interesse, aquele interesse de buscar de verdade. E a palavra diz que aquele que procurar, que procura, acha. Então, tem que buscar de todo o coração. Buscar com
dedicação, né? Aí você vai ter o conhecimento e você vai conseguir ter esse amor que a palavra de Deus está falando aqui. É muito sério, tá bom? Vamos lá, vamos mandar esse próximo hino lá para os meus... quero mandar lá para o meu amigo Euclides Pavone, né? Para minha mãe, lá na Linha das Dores. Também para o meu amigo Ney Camargo. Vai lá para o meu amigo Nestor Zambiase, também ali em Coqueiro. Meu amigo Wilson Facione, lá no Pirãozinho. Quero mandar pro pessoal da igreja também, da Igreja Pentecostal Unida do Brasil, lá de Gravataí, também de Cachoeirinha, né? Que Jesus possa abençoar a vida de vocês poderosamente. E quero mandar pro meu amigo Olides Barbieri também, né? Lá do Pirãozinho. Olides Barbieri e sua família. Que Jesus possa abençoar poderosamente a vida de cada um de vocês, tá bom? Vamos lá, vamos mandar esse próximo hino, então, para esse povo, que tem por título Assim Como É, Ouverás.

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Estamos chegando no finalzinho do programa, né? Só temos mais um hino, vou deixar rodando um hino, e esperando que Jesus nos dê força, nos dê coragem, nos dê vida e saúde, né, para que possamos estar juntos no próximo mês, né? E eu quero agradecer a todos que estiveram na escuta, cada um que estiver na escuta ali, e quero também oferecer esse último hino para esse pessoal de todas as comunidades da volta aí, de Arroio Bonito, também de Caçador, da Linha das Dores, Três Reis, Jacarezinho, meus amigos de Jacarezinho, enfim, cada comunidade que estiver na escuta, que Jesus possa abençoar poderosamente a vida de cada um de vocês, e esse último hino vai para vocês, tá? E vamos pedir para que Jesus então nos dê vida e saúde para que possamos estar então no próximo primeiro sábado do mês, das 19 às 20 horas aqui, em nome de Jesus. E eu vou deixar esse hino rodando, que tem por título O que sou, o que tenho e o que não tenho.

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